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2: Olá, boa noite.
3: Boa noite para você que nos acompanha em todo o país.
2: Sexta-feira, 18 de setembro de 2026.
3: Vamos ao destaque do dia.
2: Ação integrada para o enfrentamento ao crime organizado no Rio de Janeiro.
3: Estratégia apresentada, aposta em inteligência e atuação coordenada para cortar a logística das organizações criminosas. Pablo Mundim.
4: Entre janeiro e setembro, 16 operações integradas no estado resultaram em mais de 3.300 prisões e na apreensão de quase 1.200 quilos de drogas.
2: Prova de vida é automática para quem comparecer às urnas.
3: Voto é uma das formas utilizadas pelo INSS para garantir a manutenção de pagamentos. Thaís de Araújo.
5: A medida faz parte de uma mudança no procedimento, que deixou de exigir que o aposentado se desloque a uma agência para a prova de vida.
2: A prova nacional docente será aplicada neste domingo em todo o país.
3: A avaliação pode ser usada em processos seletivos e concursos públicos para professores. Edinaldo Júnior.
6: A avaliação é destinada a concluintes de licenciaturas, graduados e profissionais da educação interessados em utilizar a nota em processos seletivos para a carreira docente.
2: Hoje, na apresentação da Voz do Brasil, Nazi Brum e Mariana Jungmann.
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2: Ações integradas para o enfrentamento ao crime organizado envolvem União, estados e municípios no Rio de Janeiro.
3: Hoje foram apresentadas ações que apostam em cooperação, inteligência e integração.
2: A ideia é trabalhar na proteção das rotas, retomar os territórios e retirar o poder econômico das organizações criminosas.
4: União, estado e município juntos no enfrentamento ao crime organizado no Rio de Janeiro. A estratégia apresentada nesta sexta-feira aposta em integração, inteligência e atuação coordenada para dificultar a circulação, o abastecimento e o financiamento das organizações criminosas.

0: A atuação está organizada em três frentes. A primeira protege corredores logísticos estratégicos, com ações nas divisas do estado do Rio, com São Paulo, Minas Gerais e Espírito Santo, além de áreas da cidade fluminense, como a Avenida Brasil, a Linha Vermelha e a Linha Amarela. A segunda apoia a recuperação de territórios. E a terceira fortalece a segurança municipal, uma estratégia de integração das forças nacionais e estaduais para combater o crime, disse o secretário nacional de Segurança Pública do Ministério da Justiça e Segurança Pública, Chico Lucas Veloso.
1: Integração entre forças federais, forças estaduais e forças municipais, integradas pela inteligência, tratando com firmeza o crime e respeitando o cidadão.
0: Os acordos de cooperação entre o Ministério da Justiça e o Estado do Rio têm vigência de 5 anos. Com o município, a parceria prevê a formação da Força Municipal, disse o ministro da Justiça e Segurança Pública, Wellington César Lima e Silva.
2: Se o crime se pretende organizado, o Estado tem que ser muito mais organizado. A mensagem tem que ser forte. E a mensagem forte é usar a integração junto com a inteligência e junto com todos os mecanismos modernos e tecnológicos que temos para combater o crime.
0: Entre janeiro e setembro, 16 operações integradas coordenadas pela Secretaria Nacional de Segurança Pública no Estado resultaram em mais de 3.300 prisões e na apreensão de quase 1.200 quilos de drogas. Reportagem Pablo Mundim.
3: Esclarecer fake news envolvendo a reforma tributária.
4: E promover a capacitação de profissionais, gestores e da sociedade sobre o tema.
3: Esse é o objetivo de uma força-tarefa da Receita Federal junto a outros órgãos.
5: Em uma ação conjunta com o Conselho Federal de Contabilidade, o SEBRAE e a Federação Nacional das Empresas de Serviços Contábeis, a Receita Federal anunciou uma força-tarefa para esclarecer sobre a reforma tributária e o eventual surgimento de notícias falsas, as fake news, no processo de implementação das novas regras. Entre as ações está um treinamento gratuito sobre as mudanças da reforma. O curso é voltado principalmente para profissionais da área e gestores, mas pode ser acessado por qualquer cidadão que deseje entender as novas regras. O secretário da Receita Federal, Robson Barreirinhas, falou da importância dessa capacitação.
6: A gente sabe que tem muita desinformação nas redes sociais, muita gente promovendo desinformação. Olha, vai ser um desastre a reforma, olha o problema que você vai ter. A nossa orientação é que busque o profissional de contabilidade, acompanhe os nossos cursos, as nossas orientações. É um curso sistematizado, desde a orientação mais geral, mas até aquela mais aprofundada em relação aos lançamentos contábeis.
5: Durante todo o ano de 2026, está sendo realizada a fase de testes e adaptação operacional da reforma tributária. Entre 2027 e 2032, a reforma passará a ser implementada de forma gradual. A previsão é que em 2033 o modelo já esteja completamente ativo. A reforma tributária substitui 5 impostos sobre o consumo por um modelo unificado, o IVA, Imposto sobre Valor Agregado. O presidente do Conselho Federal de Contabilidade, Joaquim Bezerra, comentou os impactos da reforma.
7: Os empresários vão poder ter a oportunidade de entender mais qual é o funcionamento de seus negócios, de seus empreendimentos, a dinâmica fiscal de sua empresa.
5: O curso de capacitação sobre a reforma tributária, oferecido pela Receita Federal e parceiros, conta com 18 módulos. É gratuito e fornece certificado de conclusão. O treinamento está disponível em gov.br/Receita Federal na aba Reforma Tributária do Consumo. A página conta também com orientações, manuais e um painel com informações que desmontam fake news. Reportagem Luana Karen.
4: Quem recebe aposentadoria, pensão ou benefício assistencial do Instituto Nacional do Seguro Social e votar nas eleições deste ano, poderá ter a prova de vida registrada automaticamente.
3: Isso porque o comparecimento às urnas é uma das formas reconhecidas pelo INSS para confirmar que o beneficiário está vivo.
8: Aposentados e pensionistas podem contar com mais uma forma de realizar a prova de vida, o comparecimento às urnas. O INSS recebe os dados da Justiça Eleitoral e faz o registro automaticamente. A medida faz parte de uma mudança no procedimento, que deixou de exigir que o aposentado se desloque a uma agência para a prova de vida. O próprio INSS cruza informações de diferentes bases do governo para verificar se a pessoa continua viva. Nas eleições municipais de 2024, a Justiça Eleitoral registrou dados

0: de mais de 20 milhões de beneficiários. Desse total, cerca de 5 milhões tiveram a prova de vida atualizada. É o que explica o ministro da Previdência Social, Volney Queiroz.
1: É uma portaria de 2022 e que foi validada na eleição de 2024. Então, todas aquelas pessoas que compareceram às eleições de 2024 tiveram o comparecimento eleitoral com prova de vida. Então, agora em 2026, novamente, as pessoas que precisarem fazer a prova de vida, comparecendo às urnas em outubro, elas validam a sua vida com o comparecimento eleitoral.
0: Mas votar não é a única forma de fazer a prova de vida. O procedimento automático do INSS também passa por outros registros utilizados pelo governo, como, por exemplo, a renovação da Carteira Nacional de Habilitação. Quando necessário, também podem ser utilizados meios digitais ou presenciais. Entre as opções estão o reconhecimento facial pelo aplicativo GovBR e o atendimento nos balcões ou nos terminais de autoatendimento do banco pagador, quando esses serviços estiverem disponíveis. A orientação é acompanhar a situação pelos canais oficiais do INSS. Quem estiver com a prova de vida pendente poderá receber uma comunicação para regularizar a situação. As informações podem ser consultadas pelo telefone 135 ou pelo aplicativo e site Meu INSS. Reportagem Thaís de Araújo.
2: Quando alguém pega o dinheiro ou mexe nos bens de uma pessoa idosa sem ela permitir, isso também é uma forma de violência.
3: É o chamado abuso patrimonial e financeiro. Pode acontecer quando alguém usa a aposentadoria do idoso, fica com o cartão ou a senha, vende um bem sem autorização ou até faz empréstimos no nome da pessoa.
2: E é importante ficar de olho nesses sinais e saber onde denunciar.
4: De acordo com o Ministério dos Direitos Humanos e da Cidadania, a violência patrimonial e financeira contra a pessoa idosa ocorre quando o dinheiro, benefícios, bens ou documentos são apropriados, retidos ou utilizados sem autorização. Entre as situações estão o uso indevido de aposentadorias, a retenção de cartões e senhas, a venda de bens sem consentimento e a contratação forçada de empréstimos. Também são considerados abusos a oferta de empréstimos sem solicitação clara, a emissão de informações sobre taxas e contratos e golpes como boletos falsos, falso parente e extorsões por aplicativos de mensagens. Suspeitas ou casos de violência podem ser denunciados pelo Disque 100 gratuitamente, 24 horas por dia. O canal recebe denúncias de vítimas e testemunhas, inclusive de forma anônima. Também é possível pelo WhatsApp no número 61 99611 0100, ou pelo Telegram, procurando por Direitos Humanos Brasil. Também é possível procurar delegacias de polícia, o Ministério Público, as defensorias públicas e serviços de assistência social e saúde em situação de risco imediato. A orientação é ligar para o 190. Dilson Santa Fé, para a Voz do Brasil.
3: O Disque 100 é um canal que acolhe e encaminha denúncias de violações dos direitos humanos no Brasil.
2: Entre 1º de janeiro e o início de setembro deste ano, foram recebidas mais de 508 mil denúncias, segundo o painel de dados da Ouvidoria Nacional de Direitos Humanos.
3: E para que ninguém deixe de recorrer a esse canal por falta de informação, conheça agora os principais mitos e verdades sobre o serviço.
0: O Disque Direitos Humanos, conhecido como Disque 100, nunca desliga. Está disponível 24 horas, todos os dias, inclusive aos sábados, domingos e feriados. A equipe acolhe as denúncias de grupos vulneráveis, como idosos, indígenas, crianças e adolescentes e pessoas com deficiência, e direciona às instituições competentes. Mas a desinformação pode dificultar o acesso da população brasileira ao serviço. Por isso, vamos conhecer agora alguns mitos e verdades relacionados ao Disque 100.
5: A pessoa denunciante deve ser identificada?
0: Mito. O denunciante não é obrigado a se identificar. Mas, para isso, o anonimato deve ser solicitado durante o atendimento.
6: O Disque 100 substitui serviços de emergência?
0: Isso também é um mito. Um serviço não substitui os outros. Em cenários de perigo iminente, não hesite em procurar a Polícia Militar pelo 190, o Corpo de Bombeiros ligando 193 ou o SAMU no 192.
7: Se comprovada a violação, o agressor poderá ser responsabilizado? Verdade, mas sempre respeitando o devido processo legal e observando o direito ao contraditório, ampla defesa e a presunção da inocência. Lembrando que os profissionais da ouvidoria não entram em contato com o denunciante ou com a vítima para comunicar o desfecho da denúncia. Caso o denunciante queira receber atualizações, é necessário entrar em contato com o Disque 100 e informar o número de protocolo recebido no momento da denúncia.
8: E se a denúncia for feita de má fé, o denunciante poderá responder judicialmente?
7: Também é verdade. No Brasil, existem mecanismos legais que permitem a responsabilização de quem aciona serviços públicos com má fé. Por isso, o serviço Disque 100 e outros canais de denúncias devem ser utilizados com responsabilidade.
9: É preciso apresentar provas materiais para a abertura de um protocolo de denúncia?
7: Mito. As provas ajudam na apuração, mas não são obrigatórias, porque nem sempre é possível reunir materiais que comprovem uma violação. Mas algumas informações são essenciais para o prosseguimento da denúncia, como o nome da vítima e do autor, local, data e a descrição do episódio. Vale lembrar que a ligação para o Disque 100 é gratuita e, além do atendimento telefônico, o serviço recebe denúncias pelo WhatsApp, Telegram, videochamadas em língua brasileira de sinais e presencialmente na sede do Ministério dos Direitos Humanos e da Cidadania, em Brasília. Reportagem Graziele Bezerra.
2: E quem precisar recorrer ao Disque 100 pelo WhatsApp, anote aí, o número é 61 99611 0100.
3: A prova nacional docente, a PND, será realizada neste domingo, dia 20, em 806 cidades de todo o país.
2: A avaliação pode ser usada em processos seletivos e concursos públicos para a carreira de professor da educação básica.
10: Neste domingo acontece a prova nacional docente. A avaliação é destinada a concluintes de licenciaturas, graduados e profissionais da educação interessados em utilizar a nota em processos seletivos para a carreira docente. Nesta edição, a PND tem uma função a mais. A mesma avaliação teórica será utilizada como Exame Nacional de Desempenho dos Estudantes, o ENAD das licenciaturas. A prova avalia a formação dos estudantes que pretendem atuar na educação. O diretor de graduação do Instituto Federal do Tocantins, Daniel Marra da Silva, destaca que a avaliação é fundamental para certificar o conhecimento dos futuros educadores e dos cursos de licenciaturas.
11: Além de avaliar o desempenho do estudante no curso e nos dar um retrato de como que o curso está sendo desenvolvido mesmo, da qualidade, ou nos oferece subsídios para melhorias, né? Também oferece essa oportunidade ao estudante de, a partir do desempenho, assumir um concurso público por instituições que adotem esse sistema.
10: A prova tem duas partes. São 30 questões objetivas e uma discursiva de formação geral docente, além de outras 50 questões específicas da área de licenciatura. Ao todo, são 21 áreas avaliadas, entre elas pedagogia, matemática, história, geografia e educação física. Elisiane Marim Galeazzi, estudante de Farroupilha, no Rio Grande do Sul, vai participar do exame e fala como se preparou.
12: É importante desenvolver uma boa capacidade de interpretação, relacionando os conteúdos estudados com as situações concretas da prática docente.
10: João Antônio, estudante de Física em Palmas, Tocantins, também vai participar. Para ele, a carreira já está definida e será dentro da sala de aula.
13: A gente vê uma grande tendência a pessoas desistirem da educação, da sala de aula. Eu me sinto transformado pela educação. E eu quero levar isso para frente.
10: É preciso ficar atento aos horários. Os portões abrem ao meio-dia e fecham impreterivelmente à 1 da tarde pelo horário de Brasília. A prova começa à 1h30 e termina às 7 da noite. O candidato deve levar documento oficial com foto e caneta esferográfica preta de material transparente. O celular e outros eletrônicos devem ser desligados e guardados no envelope porta-objetos. O local de prova está no cartão de confirmação da inscrição disponível no sistema PND. Colocução de Edinaldo Júnior, reportagem Pablo Mundim.
3: Hoje é Dia Nacional de Conscientização e Incentivo ao Diagnóstico Precoce do Retinoblastoma,
2: que é o câncer nos olhos mais comum em crianças.
3: A melhor estratégia de combate à doença é observar os olhinhos e fazer exames preventivos.
2: E o tratamento está disponível no Sistema Único de Saúde.
14: O retinoblastoma é um tipo raro de câncer ocular que se desenvolve na retina. Ele acomete principalmente crianças com menos de 5 anos de idade. É o tumor intraocular mais frequente na infância. A chefe do Serviço de Oncologia Pediátrica do Instituto Nacional do Câncer, o INCA, doutora Sima Firman, fala dos sintomas da doença.
15: Os principais são a leucocoria, que é o reflexo branco na pupila quando a luz incide. Mas tem outros sinais e sintomas também importantes, como o estrabismo, ou mesmo o olhinho vermelho, né, que fica vermelho, ou dor, ou queda da visão. São sintomas importantes e que merecem uma investigação o mais rápido possível.
14: E hoje é o Dia Nacional de Conscientização e Incentivo ao Diagnóstico Precoce do Retinoblastoma. Descobrir a doença com antecedência é fundamental para um tratamento de sucesso, com até 98% de cura, diminuindo assim as chances de cegueira. O retinoblastoma ganhou maior visibilidade após a filha dos jornalistas Thiago Leifert e Dayana Garbim receber o diagnóstico da doença. Depois disso, o casal criou uma ONG e uma campanha De Olho nos Olhinhos, que incentiva pais e responsáveis a fazerem pelo menos um exame de vista a cada 6 meses para afastar o risco da doença. A campanha tem o apoio do Instituto Nacional do Câncer. Thiago Leifert fala da importância do diagnóstico precoce.
16: O retinoblastoma atinge crianças de 0 a 5 anos. Elas não vão falar que elas não estão enxergando, elas vão tentar se adaptar. E cabe a nós, os adultos que estão ali em volta, a gente tem que ficar de olho nos olhinhos. Então a gente decidiu compartilhar com as famílias para que as pessoas pudessem chegar ao tratamento antes do que a gente conseguiu. Não só as famílias também, professores, a tia da creche, grupo do futebol, do seu condomínio, todo mundo tem que ficar de olho nos olhinhos.
14: O Sistema Único de Saúde oferece tratamento integral para o retinoblastoma. Os pacientes são encaminhados para unidades de assistência de alta complexidade em oncologia. O SUS cobre exames, cirurgias, quimioterapia e radioterapia quando são necessárias. As informações sobre o tratamento estão disponíveis em gov.br/INCA. Com locução de Thaísa Vitória, reportagem Cleide Lopes.
3: A Anvisa, Agência Nacional de Vigilância Sanitária, proibiu a importação, o armazenamento, a distribuição, a comercialização e a propaganda e também o uso da caneta de GLP-1 denominada T36.
2: O medicamento não possui registro sanitário junto à Anvisa e não teve a sua segurança e eficácia avaliadas no Brasil.
3: A comercialização desse produto, popularmente conhecido como caneta emagrecedora, por meio do site golfarma.shop, também foi proibida.
2: O site vinha anunciando medicamentos sem registro no Brasil, à base de tirzepatida ou que alegavam supostamente ter como princípio a retatrutida, substância que ainda não possui registro em nenhum país do mundo.
3: É importante esclarecer que sites em geral não podem vender medicamentos para qualquer indicação, em nenhuma hipótese.
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2: Pegue lanterna, capacete, calça e sapato fechado e vista-se com roupas confortáveis.
3: A nossa viagem hoje é no escuro, mas de uma beleza plena.
2: Vamos conhecer as cavernas da Chapada Diamantina, na Bahia.
3: E você ainda tem a opção de visitar uma das mais de 30 mil grutas e cavernas espalhadas por todo o Brasil.
18: Imagina caminhar por um ambiente onde a luz do sol não chega. Em salões subterrâneos, rios, formações rochosas e estruturas que levaram milhares ou até milhões de anos para se formar. É o universo das cavernas e grutas, patrimônio natural brasileiro. E no país, são mais de 30 mil, de acordo com o ICMBio, Instituto Chico Mendes de Conservação da Biodiversidade. E que tal conhecer algumas delas com a gente? Estamos na Chapada Diamantina, no interior da Bahia. E vamos começar nosso roteiro em Iraquara, conhecida como capital das grutas e cavernas. O guia turístico Rael de Souza, que nasceu na cidade, conta o que você pode encontrar pela região.
19: Iraquara é conhecida como a capital de grutas e cavernas do Brasil. Então, tem mais de 200 grutas catalogadas. Somente tem 7 que há aberta a visitação. Eu vou citar aqui o nome de algumas dessas, das grutas, que tem Gruta da Fumaça, Lapa Doce, Caverna Torrinha, Gruta da Pratinha, Gruta Azul, Maneiro, Bolo de Noiva.
3: Dessas grutas que o Rael acabou de citar, entre as mais famosas estão a Lapa Doce e a Gruta da Pratinha. Cada uma oferece uma experiência diferente. A Lapa Doce é uma caverna seca, com formações calcárias milenares e salões que chegam a 25 metros de altura. A única luz que entra é a da lanterna que acompanha os visitantes. Já a Gruta da Pratinha é chamada de Oásis do Sertão Baiano, pelas suas águas incrivelmente azuis e transparentes. Quem não perde a oportunidade de ir a essa região é a baiana Elizeni Fernandes, que hoje mora em São Paulo.
20: Lá em Iraquara mesmo, tem a gruta que fica na Fazenda Pratinha, né? Lá tem duas grutas, que é a Gruta Pratinha e a Gruta Azul. A Gruta Azul, a gente não pode entrar, né, na água, mas para tirar foto. Geralmente, o turista vai, assim, mais no período da tarde, né? Ali, por volta das 2 horas, que é onde o sol bate na caverna e a água ali fica toda iluminada, né? Tem a Gruta Pratinha, que é mais para mergulho, né? Tem uns passeios ali que você faz o mergulho. É uma experiência, assim, incrível.
3: Visitar nossas cavernas é caminhar entre catedrais de pedras milenares, flutuar em rios subterrâneos de água azul cristalina e vivenciar o silêncio absoluto da natureza. Ficou curioso? Então se liga na dica do planejar o passeio e ficar assistido. E possível, contra credenciais. Raquel Mariana Viagem.
2: Na próxima semana, com a primavera, vamos falar de flores. Projeto que produz esse bem.
3: Perolambra, em São Paulo, uma estancida como a Cidade das Flores.
2: O local é responsável por 40% da produção de flores e plantas ornamentais, além de dominar 80 exportações do setor no país.
3: Então, até sexta-feira, na nossa próxima viagem pelo país.
2: E essas foram as notícias do Governo Federal.
3: Uma realização da Secretaria de Comunicação Social da Presidência da República.
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3: Fique agora com as notícias do Poder Judiciário e do Congresso Nacional. Boa noite, um bom fim de semana.
2: A gente volta na segunda-feira. Uma boa noite.

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2: Supremo confirma a validade da norma que proíbe delegados de chefiar policiamento extensivo no Rio.
3: Semana Nacional da Execução Trabalhista arrecada mais de 4 bilhões de reais.
2: STJ mantém condenação de ex-deputada Flor de Lis a 50 anos de prisão e anulação de júri que absolveu outros 3 réus.
3: Boa noite, eu sou Leandro Bezerra.
2: Eu sou Walter Lima.
3: Confirmada pelos ministros do Supremo Tribunal Federal a validade da norma que proíbe delegados de chefiar policiamento ostensivo no Rio de Janeiro.
2: A decisão foi tomada em sessão virtual. Os ministros julgaram uma ação direta de inconstitucionalidade contra uma lei estadual de 2025, que estabelece o exercício de funções de comando ou de chefia em forças de segurança.
3: STJ mantém condenação da ex-deputada federal Flor de Lis dos Santos de Souza a 50 anos de reclusão pela morte, em 2019, do pastor Anderson do Carmo de Souza, o então marido dela.
2: Os ministros também mantiveram uma anulação de júri que absolveu outros 3 réus. Fátima Uchoa.
4: O assassinato a tiros do pastor Anderson ocorreu na casa da família em Niterói. Flor de Lis foi condenada por planejar o crime. O Tribunal de Justiça do Rio de Janeiro havia anulado a absolvição de uma neta biológica da ex-deputada e de 2 filhos adotivos, sob o fundamento de que a decisão dos jurados foi contrária às provas do processo. Por isso, os 3 devem ser submetidos a novo júri popular. Em relação a Flor de Lis, a relatora no STJ, desembargadora convocada Nilsoni de Freitas, observou que a decisão de pronúncia que levou a ex-deputada a julgamento apresentou fundamentação suficiente com base em provas periciais e testemunhais.
3: Mais de 4 bilhões de reais foram arrecadados nesta edição da Semana Nacional da Execução Trabalhista.
2: Durante 5 dias, a Justiça do Trabalho concentrou esforços para garantir o pagamento de dívidas já reconhecidas. Larissa Batista.
5: Os dados parciais desta edição revelam a dimensão da iniciativa. Cerca de 77 mil audiências foram realizadas em todo o país e mais de 20 mil acordos foram firmados entre trabalhadores e empresas. Ao todo, mais de 4 bilhões de reais foram arrecadados. Neste ano, a Força Tarefa

0: A tarefa concentrou esforços nos grandes devedores e na localização de bens. A estratégia buscou encontrar recursos para quitar milhares de dívidas trabalhistas, de quem já tinha o direito reconhecido.
1: As eleições estão chegando e a Justiça Eleitoral tem alguns aplicativos que vão facilitar a vida do eleitor.
2: Essas ferramentas permitem consultar serviços, denunciar irregularidades e acompanhar informações da votação. Estevão Furtado.
3: O e-título permite consultar o local de votação, a situação eleitoral e outros serviços. Já o Pardal é o canal para denunciar irregularidades como propaganda ilegal e suspeita de compra de votos. O boletim na mão permite consultar os votos registrados nos boletins de urna a partir do QR Code impresso no documento. E o aplicativo Mesário reúne treinamentos e orientações para quem vai trabalhar nas sessões eleitorais. Todos eles estão disponíveis gratuitamente nas lojas Google Play e Apple Store.
1: O Ministério Público Federal divulga novo balanço sobre o uso de recursos ambientais do caso Brumadinho.
2: O relatório apresenta avanços em obras, compras de veículos, drones e regularização de terras nas unidades de conservação. Sabrine Menezes.
4: Fruto de uma decisão da Justiça Federal, com anuência do MPF, do Ministério do Meio Ambiente e do IBAMA, o projeto G7 Parques Nacionais converte multas ambientais da Vale em investimentos para a preservação de 7 parques nacionais de Minas Gerais. Segundo o relatório, no período mais recente foram solicitados R$ 21 milhões, usados principalmente em contratos de engenharia. Os recursos também financiam projetos de infraestrutura, compra de equipamentos e regularização fundiária. As novas solicitações de aporte financeiro, cerca de R$ 37 milhões, serão utilizados para proteger as unidades, melhorar as estruturas dos parques e incentivar o turismo sustentável.
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1: A você uma boa noite.
2: Um fim de semana excelente e até segunda-feira.
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7: Eu sou Humberto Pinheiro e estes são os destaques de hoje do Jornal do Senado, que começa agora. Plataformas digitais terão que divulgar relatórios sobre proteção de crianças e adolescentes. Há 80 anos, Constituição de 1946 marcava a redemocratização do Brasil. Projeto no Senado amplia direitos de trabalhadores domésticos no seguro-desemprego. Boa noite. As plataformas digitais com mais de 1 milhão de usuários menores de 18 anos precisam publicar o primeiro relatório semestral de transparência previsto no Estatuto Digital da Criança e do Adolescente. O documento deve detalhar as medidas adotadas para proteger crianças e adolescentes, além de informar como a plataforma identifica e enfrenta riscos e recebe e trata denúncias. A exigência vale para provedores e aplicações de internet destinados a menores de idade ou com acesso provável por esse público. Repórter Pedro Pincer.
8: Plataformas digitais acessadas por crianças e adolescentes com mais de 1 milhão de usuários menores de 18 anos precisam publicar o primeiro relatório semestral de transparência previsto no ECA Digital. O documento precisa detalhar como a plataforma protege crianças e adolescentes e como lida com riscos e denúncias. O autor da proposta do ECA Digital foi o senador Alessandro Vieira, do MDB de Sergipe. Ele destaca a importância e o ineditismo da legislação.
9: Nós estamos regulando parcialmente a atividade das empresas mais poderosas da história do capitalismo. Essa é a primeira lei das Américas nessa matéria. As empresas serão obrigadas a, por padrão, organizar seus aplicativos, seus produtos, seus serviços, na forma mais protetiva para a criança e adolescente. Esse é um projeto, essa é uma legislação voltada para a proteção da criança e adolescente.
8: Mais informações sobre o ECA Digital e sobre as obrigações previstas podem ser consultadas em gov.br.

0: Getúlio Vargas entre 1930 e 1945 e 8 anos da ditadura do Estado Novo, iniciada em 1937, o Brasil teria em 1946 uma nova Constituição. O consultor legislativo Gilberto Guerzoni ressalta que o fim da Segunda Guerra acelerou o processo de democratização no país e praticamente exigiu a elaboração de um novo conjunto de leis. O presidente da Assembleia Constituinte foi o senador Melo Viana. Em 18 de setembro de 1946, a nova carta foi promulgada e, segundo Guerzoni, era uma Constituição liberal e a mais democrática até então.
1: Nós temos a volta da autonomia dos estados e municípios, das eleições diretas para governador e prefeito e para presidente da República, né, o restabelecimento das assembleias legislativas, das câmaras municipais e do próprio Congresso Nacional.
0: A Constituição de 1946 ficou em vigor até o golpe de 1964. Ela foi substituída formalmente pela Carta de 1967.
2: A busca pela igualdade de direitos para os trabalhadores domésticos deve ganhar mais um capítulo com o novo projeto apresentado no Senado. A proposta pretende alterar a lei que regulamenta o trabalho doméstico remunerado para equiparar as regras do seguro-desemprego da categoria às aplicadas aos demais trabalhadores. Repórter Douglas Castilho.
3: Atualmente, a trabalhadora doméstica demitida sem justa causa tem direito a ganhar um salário mínimo em até 3 parcelas, desde que tenha trabalhado por pelo menos 15 meses nos 2 anos que antecederam o fim do emprego. As demais categorias profissionais podem ganhar de 3 a 5 parcelas e o valor é calculado com base na média dos últimos salários. O consultor legislativo da Casa, Bernardo Schettini, destacou que, apesar dos avanços alcançados nos últimos anos, a garantia plena na Seguridade Social das trabalhadoras domésticas ainda não foi atingida.
4: Hoje, essas trabalhadoras e esses trabalhadores também acessam o FGTS, o próprio seguro-desemprego, tem direito a uma jornada e uma escala de trabalho dignas, recebem horas extras quando devidas. A principal divergência hoje em dia no âmbito da Seguridade Social está no seguro-desemprego.
3: Outro ponto do projeto indica o Fundo de Amparo ao Trabalhador, FAT, como fonte para custear os gastos com a implementação das novas regras. O texto agora aguarda envio às comissões pertinentes.
2: Uma proposta em análise na Comissão de Educação propõe a instalação de botão de pânico nas escolas. Além do dispositivo emergencial para acionar autoridades, o texto também prevê que estabelecimentos de ensino das redes pública e privada implementem medidas como câmeras de vigilância e treinamento de pessoal responsável pelos equipamentos de segurança. O objetivo do projeto é prevenir e combater a violência escolar. Por isso, estipula que todo ano ocorram simulações para testar os planos de segurança, que devem contar com a participação obrigatória de alunos e funcionários. O texto determina ainda que os estados mantenham áreas de inteligência voltadas à prevenção de agressões nas escolas, inclusive no ambiente virtual.
5: Eleições 2026.
2: Falta pouco para o dia das eleições de 4 de outubro. A Justiça Eleitoral já analisou mais de 99% dos pedidos de registro de candidatura em todo o país. Os tribunais eleitorais também já começaram a preparar as urnas eletrônicas. O processo inclui a instalação dos sistemas e a inserção dos dados que serão utilizados na votação. A reportagem é de Raíssa Abreu.
6: Segundo o presidente do TSE, ministro Cássio Nunes Marques, é só depois do julgamento de todos os pedidos de candidatura que os tribunais regionais podem lacrar o sistema das urnas eletrônicas. Os dados dos 13 candidatos à presidência da República já foram carregados. É o que conta o coordenador de processamento da Secretaria Judiciária do Tribunal, Daniel Vasconcelos.
7: Na sequência, os TREs irão fazer também essas cerimônias de encerramento do cante, de modo que para cada unidade da federação seja dada carga de todos os cargos, não só os presidentes, mas os demais que estão em jogo esse ano.
6: O primeiro turno das eleições acontece no dia 4 de outubro.
2: Lembrando que neste ano o eleitor irá votar em 2 senadores, mas atenção, são 2 senadores diferentes, 1 voto para cada candidato ou candidata. Primeiro, o eleitor escolherá 1 candidato e confirmará a escolha. Em seguida, registrará o outro voto. Se o eleitor repetir o mesmo número nas 2 oportunidades, apenas o primeiro voto será considerado válido.

0: O segundo será anulado automaticamente pela urna eletrônica. Também é importante lembrar que na votação para senador não é possível votar na legenda, ou seja, o eleitor não poderá digitar apenas o número do partido. Caso isso aconteça, o voto para senador será considerado nulo. No dia da eleição, é permitido levar os números dos candidatos anotados no papel. O primeiro turno da eleição ocorre no dia 4 de outubro. E para ajudar o cidadão a se informar melhor, o Senado Federal criou uma página especial para a cobertura das eleições. O site pode ser acessado por meio do endereço senado.leg.br/eleições. Com trabalhos técnicos de Eliseu Caires, o Jornal do Senado fica por aqui. Acompanhe agora as notícias do Tribunal de Contas da União e da Câmara dos Deputados. Boa noite e um bom fim de semana.
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2: O Tribunal de Contas da União avaliou as barreiras enfrentadas por pequenos provedores de internet no Brasil. Essas empresas têm papel importante na expansão da conectividade. Em municípios com até 30 mil habitantes, elas respondem por 91% das conexões de fibra ótica. A auditoria identificou problemas que aumentam custos e dificultam investimentos. Entre eles, estão dificuldades para compartilhar postes, acesso ao crédito e a concorrência com provedores ilegais. O TCU também apontou que o furto de cabos e a atuação de organizações criminosas prejudicam a prestação do serviço em alguns locais. O tribunal recomendou que a Agência Nacional de Telecomunicações e o Ministério das Comunicações revejam as regras de compartilhamento de infraestrutura e adotem medidas contra provedores ilegais. Saiba mais em tcu.gov.br.
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3: Câmara cria regras especiais para controle sanitário da agricultura familiar.
4: Deputados estudam modernizar sistema de busca de pessoas desaparecidas.
3: Comissão inclui cálculo do fator amazônico nas políticas públicas da região.
4: Boa noite. A Comissão da Amazônia aprovou a inclusão do chamado fator amazônico no cálculo das políticas de desenvolvimento social para a região. A repórter Fabielle Pires tem os detalhes.
5: Avançou mais um passo na Câmara dos Deputados a proposta que insere o chamado fator amazônico em políticas públicas do governo federal. O projeto foi aprovado pela Comissão da Amazônia e dos Povos Originários e Tradicionais. A ideia é que sejam considerados custos e prazos adicionais ao planejar e executar políticas de desenvolvimento social na Amazônia Legal, incluindo processos de compras públicas. A proposta foi apresentada por vários deputados da bancada amazônica de partidos diferentes. Segundo a justificativa do projeto, os desafios logísticos da Amazônia acabam aumentando os custos de produtos, serviços e investimentos públicos na região. Esses custos estão relacionados às grandes distâncias, às dificuldades de transporte, ao acesso a comunidades isoladas e às condições climáticas da região. Em entrevista à Rádio Câmara, o relator da proposta da Comissão da Amazônia, deputado Dorinaldo Malafaia, do PDT do Amapá, explicou que a região passa por dificuldades logísticas na organização de diferentes políticas públicas, de distribuição de alimentos e a cobertura vacinal de áreas isoladas.
6: O fator amazônico e o custo amazônico, ele é uma realidade nossa. Nós precisamos avançar do ponto de vista das políticas públicas, das políticas de gestão, para que a gente possa realmente adaptar isso a uma realidade que é a desigualdade regional.
5: O texto foi aprovado pela Comissão da Amazônia na versão sugerida pelo relator. Entre as mudanças propostas por Dorinaldo Malafaia ao projeto original, estão alterações na nova lei de licitações para que o valor estimado das contratações públicas na região amazônica inclua gastos extras com deslocamento, comunicação e acesso limitado a recursos. A proposta, que inclui o fator amazônico em políticas de desenvolvimento social, já havia sido aprovado também pela Comissão de Previdência, Assistência Social, Infância, Adolescência e Família. O projeto agora segue para a Comissão de Constituição e Justiça. Para virar lei, a proposta precisa ser aprovada pela Câmara e pelo Senado. Da Rádio Câmara de Brasília, Fabielle Pires.
1: Desenvolvimento Regional.
3: Roberto Duarte, do Republicanos do Acre, propõe criar um programa nacional para ampliar o acesso à energia solar
4: com linhas de crédito quitadas a partir da própria economia obtida na conta de luz. A iniciativa também prevê o uso do saldo do FGTS para custear a instalação dos sistemas fotovoltaicos.
7: Roberto Duarte acrescenta que a proposta engloba o incentivo a condomínios solares comunitários, condições facilitadas para famílias de baixa renda e uma verba específica para financiar projetos por meio de emendas parlamentares.
1: Consumidor.
4: Celso Russomano, do Republicanos de São Paulo, é autor de projeto que obriga aplicativos de transporte e entrega a detalhar a composição do preço cobrado do consumidor. A plataforma deverá informar quanto fica com a empresa e quanto do valor é repassado a prestadores de serviço e estabelecimentos.
7: Celso Russomano também determina que as informações sobre o preço apareçam antes da confirmação da compra, inclusive quando houver o chamado reajuste dinâmico. O texto ainda exige a disponibilidade do histórico de cada operação por pelo menos 12 meses.
1: Homenagem.
4: Luciano Vieira, do PSDB do Rio de Janeiro, apresentou o projeto que inclui o nome de Sérgio Vieira de Mello no livro dos Heróis e Heroínas da Pátria. A homenagem visa reconhecer a atuação do brasileiro que foi alto comissário da ONU, morto em um atentado à bomba no Iraque em 2003.
7: Luciano Vieira lembra que Sérgio Vieira de Mello atuou durante 34 anos na Organização das Nações Unidas, em missões voltadas à paz e aos direitos humanos. Entre as missões, o parlamentar destaca a condução do processo de independência do Timor-Leste, de 1999 a 2002.
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1: Saúde.
4: Passou em mais uma comissão da Câmara a proposta que prevê a criação de protocolo para atendimento de mulheres na menopausa pelo SUS. A repórter Maria Neves traz mais informações sobre o texto.
9: A Comissão de Finanças e Tributação da Câmara dos Deputados aprovou o projeto que obriga o Sistema Único de Saúde a elaborar protocolo clínico para o tratamento dos sintomas do climatério. Esse período, que começa por volta dos 40 anos e representa a transição da fase reprodutiva para a não reprodutiva da mulher, costuma ser marcado por sintomas físicos e emocionais. A autora do texto, deputada Ana Paula Lima, do PT de Santa Catarina, enumera algumas das dificuldades enfrentadas pelas mulheres nessa fase.
10: Aproximadamente 85% das mulheres experimentam fogachos durante a transição menopausal tardia e no pós-menopausa inicial. E cerca de 50% das mulheres no pós-menopausa eventualmente desenvolvem sintomas de atrofia vulvovaginal, incluindo secura vaginal e dispareunia.
9: O projeto original de Ana Paula Lima previa apenas a oferta de terapia hormonal pelo SUS. No entanto, a relatora na Comissão de Finanças e Tributação, deputada Ana Pimentel, do PT Mineiro, recomendou que se aprovasse a versão apresentada na Comissão de Defesa dos Direitos da Mulher. No entendimento da relatora, ao obrigar o Sistema Único de Saúde a oferecer terapia hormonal a mulheres no climatério, o projeto criava despesa obrigatória de caráter continuado para o Executivo Federal. Nesse caso, seria necessário apresentar a estimativa de custo da nova exigência e formas de compensar o gasto. De acordo com Ana Pimentel, o texto aprovado supera essa dificuldade por reformular a proposição em termos predominantemente normativos e programáticos. Em lugar de assegurar de forma direta a oferta obrigatória do tratamento hormonal, passa a prever que o sistema de saúde pode ofertar diferentes abordagens terapêuticas, inclusive hormonais. O projeto agora será analisado pela Comissão de Constituição e Justiça. Se aprovado, poderá seguir para a análise do Senado. Da Rádio Câmara de Brasília, Maria Neves.
1: Previdência.
4: Para Adolfo Viana, do PSDB da Bahia, a conquista de um emprego formal não deve significar a perda imediata do Bolsa Família. O projeto de autoria do deputado estabelece a permanência da família no programa por 24 meses com o pagamento integral do benefício.
11: A proposta estabelece que a regra valeria mesmo quando a nova renda ultrapassar os limites atualmente previstos. Adolfo Viana sustenta que a medida dá mais segurança ao trabalhador, estimula a formalização e amplia a base de contribuintes da Previdência Social.
1: Educação.
4: Projeto de Rafael Brito, do MDB de Alagoas, altera a fórmula do repasse do PNAE, o Programa Nacional de Alimentação Escolar, para aumentar os recursos da merenda escolar, especialmente para o Norte e Nordeste. O objetivo é melhor atender estudantes em situação de vulnerabilidade econômica.
12: Hoje, o recurso da merenda é calculado apenas pelo número de alunos matriculados, sem considerar que existem escolas, por exemplo, que a maioria dos estudantes vive em situação de pobreza ou tem na alimentação escolar a principal refeição do seu dia. Essa minha proposta ela não retira recurso nenhum do município, para ficar bem claro. Todos continuam recebendo o valor que já recebem. O que a gente está fazendo é criar um repasse adicional para os estudantes em situação de pobreza e extrema pobreza, garantindo mais recursos de alimentação justamente para as escolas que atendem quem mais precisa.
11: Rafael Brito esclarece ainda que o aumento será gradual até 2031. Segundo ele, a medida segue uma recomendação técnica do governo federal e usará dados existentes nos sistemas do CadÚnico e do Bolsa Família para evitar distorções e burocracia.
1: Cultura.
4: A coxinha pode ser reconhecida como patrimônio cultural e material do Brasil por causa de sua relevância histórica, cultural e gastronômica. O texto de Vitor Lippe, do PSD de São Paulo, destaca a presença do salgado em diferentes regiões e sua relação com a identidade alimentar do país.
11: O deputado também ressalta a importância econômica da coxinha, especialmente para pequenos negócios, como lanchonetes e vendedores ambulantes. Segundo Vitor Lippe, a produção e a comercialização do salgado movimentam uma cadeia que envolve empreendedores, indústria e geração de empregos.
1: Segurança Pública.
4: Comissão aprova projeto que busca modernizar o sistema de busca de pessoas desaparecidas. A repórter Silvia Munhato traz mais detalhes sobre as medidas a serem adotadas, inclusive o uso de câmeras de segurança.
13: A Comissão de Finanças e Tributação da Câmara dos Deputados aprovou proposta que busca modernizar a Política Nacional de Busca de Pessoas Desaparecidas. O texto reforça o uso de tecnologia nas investigações. Pela proposta, a política passa a tratar, além do desaparecimento, do combate ao tráfico de pessoas, inclusive quando o crime ocorrer no exterior contra a vítima brasileira. O texto prevê a autorização do uso de câmeras e reconhecimento facial para apoiar as investigações e acelerar a localização de desaparecidos com regras para proteger dados e preservar o sigilo das apurações. Outra medida é a integração de dados entre sistemas municipais, estaduais e federais para unificar as ações de busca. No Código Penal é criado artigo que tipifica o crime de desaparecimento ou tráfico de pessoas, englobando condutas como exploração sexual, trabalho escravo, adoção ilegal e remoção de órgãos, prevendo agravantes para situações envolvendo funcionários públicos, vulneráveis ou deslocamento da vítima para outra região. Também é incluído o crime de desaparecimento de pessoas na Lei de Crimes Hediondos, quando praticado contra crianças e adolescentes. E o texto ainda regulamenta o uso do alerta Amber, que teria o objetivo de emitir alertas nacionais para localização rápida de pessoas desaparecidas a menos de 24 horas. O relator da proposta na Comissão de Segurança Pública, deputado Sanderson, do PL do Rio Grande do Sul, destacou a necessidade de investimentos na área de inteligência.
14: Hoje nós temos algo em torno de 10% apenas dos crimes cometidos são levados a uma condenação. É muito pouco. Nós precisamos elevar isso, mas para elevar precisamos de tecnologia, de inteligência policial, para que o promotor tenha condições de oferecer a denúncia e que os magistrados tenham condições de, com base nas provas, condenarem os culpados, mas a tecnologia deve estar a favor da população brasileira e este projeto, então, vem justamente nesse sentido.
13: Já a relatora na Comissão de Finanças e Tributação, deputada Camila Jara, do PT do Mato Grosso do Sul, fez alterações no sentido da implementação gradual das medidas previstas. O objetivo é adequar as mudanças à capacidade orçamentária da administração pública. A proposta que moderniza a Política Nacional de Busca de Pessoas Desaparecidas ainda será analisada pela Comissão de Constituição e Justiça. Depois, seguirá para o plenário da Câmara. Da Rádio Câmara de Brasília, Silvia Minhato.
11: Frade Linhares, do Republicanos, apresentou o projeto que inclui o Distrito Federal na regra que aumenta a pena para furto de veículo levado a outra unidade da federação. A mudança busca eliminar a omissão do Código Penal, que atualmente menciona apenas os estados e outros países.
4: Pela proposta de Fred Linhares, o transporte de veículo furtado para o Distrito Federal impõe ao responsável uma pena de 4 a 10 anos de prisão, além de multa. O parlamentar considera que a alteração dá mais segurança jurídica à aplicação da lei.
11: Jadiel Alencar, do Republicanos do Piauí, apresentou relatório favorável à aprovação de projeto que amplia a proteção da imagem, da voz e da privacidade de crianças e adolescentes no ambiente digital. Ele explica que o texto busca combater situações de exposição abusiva.
4: Jadiel Alencar defende que conteúdos considerados prejudiciais sejam retirados das plataformas, com medidas para impedir a republicação do mesmo material. O texto também prevê a exclusão desses conteúdos dos resultados dos serviços de busca na internet.
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1: Agricultura.
11: A Câmara aprovou regras especiais para o controle sanitário de produtos da agricultura familiar. A repórter Paula Bittar nos conta quais são.
17: A Comissão de Constituição e Justiça da Câmara aprovou uma proposta que prevê regras especiais para o controle sanitário e o comércio de produtos alimentícios da agricultura familiar, como doces, queijos e bebidas. O principal ponto da proposta é isentar de autorização governamental prévia a fabricação, a distribuição e a venda de produtos alimentícios coloniais ou artesanais da agricultura familiar, desde que cumpridas certas regras. Pelo texto, poderá haver fiscalização sanitária sobre os alimentos coloniais e artesanais produzidos pelos agricultores familiares, mas ela será prioritariamente orientadora. O projeto prevê que a dispensa de autorização governamental dependerá do cumprimento da lei e de normas relativas à produção, ao controle sanitário e às boas práticas de fabricação. De acordo com o texto aprovado, para comercializar os produtos alimentícios coloniais ou artesanais, os agricultores familiares deverão efetuar o registro eletrônico automático de cada produto previamente à primeira comercialização junto ao órgão competente definido em regulamento, com informações sobre o responsável pela produção, caracterização do produto, área geográfica de comercialização e outras informações. Também deverão capacitar em boas práticas de fabricação de alimentos o profissional responsável por registrar produtos que apresentem risco sanitário relevante, que são, em geral, alimentos mais suscetíveis à deterioração ou contaminação por micro-organismos. O projeto, que prevê regras especiais para o controle sanitário e o comércio de produtos alimentícios da agricultura familiar, segue agora para o Senado Federal. Da Rádio Câmara, de Brasília, Paula Bittar.
4: Dr. Flávio do PL do Rio de Janeiro apresentou projeto para reduzir barreiras à venda regional de produtos da agricultura familiar e artesanal. A proposta permite que produtos circulem fora da cidade de origem sem exigência de adesão ao Sistema Federal de Inspeção.
16: O produtor, às vezes, ele produz um queijo, ou um salame, ou um doce no seu município. E ele tem um selo de inspeção municipal. E ele só pode comercializar dentro do município dele. Mas o profissional que dá o selo de inspeção municipal é o mesmo que dá o selo de inspeção estadual e o selo de inspeção federal, que é o CIF. E, às vezes, você tem um município de um quilômetro de divisa com outro. A pessoa faz o queijo aqui e é convidado para participar de uma feira de produtos da agricultura familiar ou artesanal. Não pode ir porque ele não tem o CISB ou o CIF. O nosso projeto de lei pede que quem tenha o SIM possa comercializar o seu produto da agricultura familiar e artesanal nos municípios vizinhos também. Então a gente quer que, como se fosse, diga sim ao sim, quem tem o sim possa comercializar o seu produto em todos os municípios do seu estado.
11: Dr. Flávio afirma que regras sanitárias criadas para grandes empreendimentos dificultam a regularização de pequenos produtores, incentivam a informalidade e limitam o acesso a mercados. Ele explica que o projeto prevê regulamentação pelo Ministério da Agricultura em até 180 dias.
4: Diego Andrade, do PSD de Minas Gerais, defende a criação do programa Leite do Povo para oferecer até 30 litros por mês aos beneficiários do Bolsa Família. Pela proposta, o governo federal deve pagar parte do custo e o restante seria descontado diretamente do benefício.
11: Diego Andrade afirma que a iniciativa pretende ampliar o acesso à alimentação com prioridade para famílias com crianças pequenas, gestantes e idosos. Ele também defende que a compra do leite seja feita de produtores e cooperativas brasileiras para fortalecer a produção nacional.
4: Termina agora o Jornal Câmara dos Deputados, produzido pela Rádio Câmara, com trabalhos técnicos de Wellington Teles e a apresentação de Val Monteiro e Luciana Vieira. Uma boa noite para você.
11: A Voz do Brasil está de volta na segunda-feira. Boa noite e bom fim de semana.
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0: 10 e 10.
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0: A magia e a sensibilidade do rádio envolve você. A imaginação cria asas e através da música recordamos grandes emoções. Começa agora.
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0: Uma viagem através do tempo. Voltar ao passado é reviver bons momentos. E através da música recordamos grandes emoções. Ótima sexta-feira para você. Eu sou Jonatas Gonçalves. Aumente o volume, porque a sua viagem ao túnel do tempo, com músicas escolhidas a dedo, só está apenas começando. E a gente mata saudades ao som de R. Suppling, Making Love.

do The Music of Time, Queen, Wish to Rock You, Toto, You Believe You, Nazareth, com We Have You Know, Sandra, I Never Be, Maria e J.R. Supply, Make Love. A gente volta na sequência com How Care I Gone, Zezé Di Camargo e Silvinho Araújo, no segundo bloco do The Music of Time.

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Curtimos no terceiro bloco do The Music of Time Elvis Presley, Andrew Donat, Laura Pausini Esperança e Dimili Vanini Ramon D. Obrigado pelo carinho, pela sintonia. Uma ótima sexta-feira pra você. Tá gostosa a viagem, né? A gente volta no próximo bloco com Donny Osmond.

0: 11 horas.
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0: Ouvimos no quarto bloco Music Factory, A Body Dance Now, Rick Astley, All the Mignon's Arms, The Beatles, Let It Be e de Donna Osmond, Puppy Love. A gente volta na sequência com Bill Medley para recordar e matar as saudades no penúltimo bloco da sua viagem no tempo.
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Penúltimo bloco do The Music of Time, Simon Garfunkel, The Sounds of Silence, Marvin Gaye, Saxon Whelan, Elton John, Song for God, Bee Gees, To Master Heaven, e de Bill Medley, grande sucesso, Is My Brother. Obrigado pelo carinho, pela audiência, tudo de bom pra você que curte o nosso programa todos os dias. A gente volta na sequência com Filomena, pra recordar e matar as saudades.

Ouvimos no último bloco Gary Moore, Still Got the Blues. Wonder Cover, Black Street. Stevie Wonder, I Just Call It to Say I Love You. E de Philomena, Did It All for Love. Uma ótima sexta-feira para você. A gente se encontra na próxima segunda-feira, neste mesmo horário, com mais uma edição do The Music of Time. Bom final de semana e até lá. Tchau!

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0: 2h53.
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5: Bom dia, Brasil!
4: Alô, bom dia!
5: Bom dia, caboclada! Sabadão gostoso!
4: O fim de semana está começando com muita alegria.
5: Surpresas
4: boas vão acontecer na sua vida.
5: Muitas surpresas.
4: Você só precisa acreditar que esse clima de alegria compartilha.
5: Sorria! Bom dia!
4: Hoje é sábado!
5: Sábado, turma! Sabadamos, turma! Sabadamos com muita alegria no rádio, na internet, em todos os lugares. Nós estamos em todas as plataformas. Dia 19 de setembro do ano 2026, dia do comprador, dia nacional do teatro, dia do ortopedista, dia internacional do panda vermelho. E hoje é o seu dia. Parabéns pra você, tá? Saúde, paz, tudo de bom. Viva o seu dia super feliz. Bora acordando o Brasil, despertando pra mais um dia. Vamos juntos no rádio, acordando você. Sabadinhos. Bora despertando, bora acordando. Fim de semana chegou, gente. Passarinho que não deve nada pra ninguém já está batendo asas. Sai, cachorro. Bora desamassar essa cara. Bom dia, estica o corpo. Acorda aí, meu filho, tá na hora. Fim de semana gostoso pra todo mundo. Passarinho cantando, despertando o Brasil. Tunico e Tinoco, Princesa, 1958.

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0: Tião Carreiro e Pardinho, migalhas de amor aqui no Alô, bom dia, bom sabadão pra todo mundo.
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2: Alô?
1: Alô? Alô, bom dia.
0: Bora lá pro WhatsApp, bora conversar com os ouvintes que vão despertando neste fim de semana gostoso, né? Sabadão maravilhoso. Bora lá, alô, bom dia, quem fala?
3: Bom dia, Fontinelli. Aqui é Emerson Coelho, de Corinto, Minas Gerais, norte de Minas.
4: Ô, meu irmãozão.
3: Se possível, manda pra nós aí, Tordilho Negro com Teixeirinha.
0: Boa.
3: Um abraço.
0: Um abraço forte pra dar sorte, um sabadão abençoado aí pra todo mundo, né, gente? Alô, bom dia.
5: Bom dia, Fontinelli.
0: Bom dia.
5: É a Neide de Parapuã.
0: Ô, amiga.
5: Se der, toca pra mim fogão de lenha, ofereço pro meu esposo José Salvador, daqui de Parapuã.
0: Legal.
5: Tenha um bom sábado.
0: Bom sabadão, bom fim de semana pra todo o pessoal de Parapuã, você da região de Oswaldo Cruz, interior paulista, bom dia.
6: Alô, bom dia, caboclo Sérgio Fontinelli, aqui o Washington Novaes, de Arenápolis, Mato Grosso, Brasil.
0: Legal.
6: Toca aí pra nós aí, um modão raiz aí, qualquer um aí de Christian Ralph aí, fica a sua escolha, escolha aí com todo carinho, com todo amor e todo cuidado, que eu sei que você tem ótimo gosto. Eu ofereço pra todos os ouvintes.
0: Obrigado, irmão.
6: Principalmente para o amigo Fortaleza, meu amigo Nilson Moreira. Valeu.
0: Aê, Nilson Moreira, Fortaleza.

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Christian e Ralph, é só dizer o preço no Alô Bom Dia, o caprichadão número 1 do seu rádio. Ah, que moda bonita, hein? Que moda caprichadona, gente. Bom sabadão pra todo mundo, tá? Deixa eu mandar alusão aqui pro meu amigo, o Macarrão de Bom Despacho, tá com nós. Aquele abraço, viu? Alô, meu amigo Arnaldo, em São José dos Campos, também acompanhando o Fontenelle. Muito obrigado mesmo aí pelo carinho da sua audiência. Viu, pessoal? Vai se ligando por cá. Zé Vicente tá com a gente em Araçoiaba da Serra, né, Zé? Aquele abraço. O Chicão tá em Diadema. Ô, Chicão, abração pra você, tá, menino? Valeu mesmo pelo carinho da audiência. O Dimas tá em Salto, né, Dimas? Bom dia!

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0: O número 1 do Brasil tá de volta. Ah, que gostoso, que sabadão, né, gente? Bora juntos durante 2 horas.
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0: O programa Sertanejão número 1 do Brasil. Agora tem a juventude nova, né? Chegando na música sertaneja. Ana Castela com Lourenço e Lourival, Franguinho na Panela. Ficou linda essa versão. Eu particularmente gostei.
1: Recanto.

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0: Henrique Tinoco, Velho Carreiro. Ah, que moda bonita, hein? De 1961, a gente recorda aqui no Alô Bom Dia, no Sabadão Caprichadão do Rádio.
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1: Alô? 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
0: Bora lá pro WhatsApp, bora falar com o Brasil. O pessoal vai se comunicando com a gente no fim de semana gostoso, sabadão maravilhoso. Olha, tudo de bom. Bom dia.
3: Bom dia, Fontenelle. Bom dia. Aqui quem tá falando é o Carlos, aqui da Fazenda São José.
0: Ô, Carlão.
3: Aqui no Capim Branco.
0: Boa.
3: Manda pra nós a música de Derlei Dorivan, Esquema Montado.
0: Esquema Montado é caprichado, é um modão daquele modelo, né? Daquele jeito que a gente tanto gosta. Alô, bom dia.
4: Bom dia, Sérgio. Um feliz aniversário do Paraná, hein? Com o Ano Paranaense, o Rei dos Canoeiros.
0: Isso é bom, hein?
4: Feliz pra você, pra todos os ouvintes. Bom dia, negro, vocês todos.
0: Bom dia, turmada do Nortão de Minas. Alô, bom dia.
5: Bom dia, sou a Silvana de Descovado, Chácara Primavera.
0: Tudo bem?
5: Gostaria de ouvir uma música.
0: Legal.
5: De Trio Parada Dura.
0: Boa.
5: Qualquer uma, pode tocar qualquer uma.
0: Deixa comigo.
5: Tá?
0: Beleza.
5: Muito obrigado.
0: Um abraço forte pra dar sorte, Delei Dorivan. Esquema Montado no Alô Bom Dia, o caprichadão número 1 do seu rádio. Bom sabadão.
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2: Você começa bem o fim de semana, começa bem o sabadão ao som gostoso do Alô, bom dia, o caprichadão número um do seu rádio. Olha, bom fim de semana pra Josiane, tá em Gaspar, Santa Catarina. O Arnaldo está em Balsas, no Maranhão, tá ligadão com Fontenelle também. O Tavares em Bom Despacho.

Falar com alguém aqui no Alô Bom Dia 0800-558-0057 é para você poder mandar para cá a sua mensagem, tá? Pedir a tua moda, mandar o teu alôzão aí para quem você quiser, tá bom? Fique à vontade, tá? É como disse essa moda aí do trio Parada Dura, né? Quero falar com alguém e eu quero falar com você no 0800-558-0057. 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Bom dia, alegria!

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Tem muita música e alegria para você começar super bem o teu dia, viu, gente? Ah, que gostoso, que sabadão maravilhoso, bom fim de semana para você, obrigado pela sua audiência, você de todo o Brasil, aumente o volume do rádio. O sertanejão número um do seu rádio. Poporri de viola bem bacana com esses garotões aqui que são bons de viola e bons de gogó. Eu estou falando de Lopes e Garate, aqui no Alô Bom Dia. No sabadão gostoso.

0: Esse é o Léo Magalhães. Onde anda, meu amor? No Alô Bom Dia, no Sabadão Gostoso.
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2: Alô?
3: Alô?
1: Alô? Alô, bom dia.
0: Bora pro WhatsApp falar com os nossos amigos ouvintes de todo o Brasil. Bora conversar com quem apresenta o programa junto comigo neste sabadão.

0: Mim que eu toco pra você, menino. Alô?
1: Bom dia, Fontinelli. Bom dia, bom dia. Com muito carinho.
0: Com muito carinho e alegria.
1: Sou de Barra Bonita.
0: Legal.
1: Mande uma música bem bonita pra mim, tá? Adoro o seu programa.
0: Obrigado.
1: Tá bom?
0: Deixa com nós.
1: Tchau.
0: Obrigado. Olha, você é bonita, hein?
2: É a Viola e eu.
0: A Viola e eu. Ícaro e Gilmar com Eduardo Costa.
3: Alô, bom dia.

0: Salva de palmas.
1: Quem gostou, bate palma aí.
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0: Henrique e Renner, filha, no Alô Bom Dia, o caprichadão número um do seu rádio, no sabadão gostoso, fim de semana maravilhoso. Fim de semana chega, né, gente? E aí, você já viu, fim de semana você quer dar aquela namorada, né? Ah, quer levar a patroa pra poder passear, namorar. 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
0: 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Bom sabadão, Brasil!

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1: Bruninho Davi!
0: Valeu, Bruninho Davi!
2: Obrigado, gente. Zé Ricardo, Thiago, Thiagão. Tamo junto, meu amigo.
3: Valeu,
2: obrigado.
3: Irmão. Obrigado.
2: Deus abençoe você, gente. Obrigado.
0: Valeu,
1: obrigado,
0: galera.
1: Irmão.
0: Bate palma pra Bruninho Davi, Goiânia!
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4: 3h56.
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0: Eu tô contigo em mais uma hora gostosa do Alô Bom Dia, comunicando com você aqui no rádio e também na internet. Alô, bom dia. O programa sertanejo número 1 do Brasil, Rogério e Regiane. Essa é nova, né? Ê, moda gostosa, não vi nada. Bonitona demais da conta. No Alô, bom dia, bom sabadão aí pra todo mundo. Tamo juntos em mais uma hora, aqui no rádio.
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2: 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Bora tomando aquele cafezão, bora despertando.

0: Marcelo Aguiar, Solidão por Perto no Alô, bom dia.
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2: Alô?
3: Alô?
1: Alô? Alô, bom dia.
0: Bora pro WhatsApp conversar com o Brasil. Alô, bom dia.
4: Bom dia, Sérgio Pontinelli.
0: Bom dia.
4: Tudo bem?
0: Tudo.
4: Sérgio, eu gostaria de ouvir as 7 palavras.
0: Boa moda.
4: Um ótimo sábado pra vocês.
0: Obrigado, bom sabadão pra você aí também, pra toda a sua família, tá? Bora lá, gente, tem mais participações aqui. Alô, bom dia.
5: Bom dia, meu amigo Fontinelli, bom dia.
0: Bom dia.
5: Aqui é o boiadeiro cansado da cidade de Parapuã, o Jorge Todd.
0: Ô, Jorjão.
5: Toca uma Madonna pra nós aí, saco de estopa, macho.
0: Aí
5: véio.
0: É moda, hein, caboclo.
5: Sabadão, hein, sabadão firme na roseta.
0: Firme na roseta.
5: Tchau, obrigado.
0: Tchau, obrigado, tinindo e buzinindo neste sabadão, hein, Jorjão. Bora lá, alô, bom dia.
6: Olá, Fontinelli, bom dia.
0: Bom dia.
6: Aqui é a Iracema da Cachoeira de Ema.
0: Tudo jóia.
6: Eu queria ouvir, não sei se vocês vão achar.
0: Ah.
6: É Baú da Ubega, o cheiro dela ainda está no quarto.
0: Nossa, não, esse artista eu não conheço, mas eu vou procurar aqui, tá bom? Ó, Pedro Bentes é da Estrada, 7 palavras, bom dia.
1: Alô.

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3: Bom dia com muita alegria! Ah, eu cumprimento você que vai chegando aqui no rádio, você que já está aí no trânsito, caminhoneiros, taxistas, motoristas e aplicativos, bom dia!
4: Alô, bom dia!

Ei, Paraná, saco de estopa no Alô Bandio, caprichadão número 1 do seu rádio. O José Santana está com a gente em São Luís do Paraitinga. Aquele abração aí para todo mundo, tá? Obrigado pela audiência. Meu amigo José Walter está com nós em Lagoa do Curral também. Pessoal que vai participando. Meu amigo Biro da Pesca em Santarém. Ô, Birão, tá bem por aí? Dirceu, você tá bom, Dirceu da Farmácia? Araraquara sempre ligado com nós aqui, né, Dirceu? Tomando aquele cafezão gostoso e acompanhando o Fontenelle. Meu amigo Alba Monteiro em Oriximiná, no Parazão, também tá por cá. O Daniel tá em Franco da Rocha, né, Daniel? Aquele abraço, meninão. Silvana Lima, Descalvado, tá por cá. Nailton Barbosa em Paragominas. Ô, Nailton, aquele abraço. O Paulo Rufino tá em Limeira, né, Paulinho? Aquele abração. Meu amigo Vinícius está com nós no Espírito Santo. Olá.

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0: É música e alegria no começo do seu sabadão, é fim de semana, tudo de bom pra você que tá acordando, você que vai ficar até um pouco mais tarde na cama. Bom dia pra você também, bom descanso.
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0: O programão sertanejão número 1 do Brasil. Agora tem ele, João Torres, Ela Bateu Asas, aqui no Alô, Bom Dia. O caprichadão número 1 do seu rádio. Bora juntos, somente o volume.
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2: Ah, você continua participando com a gente neste sabadão, pedindo aí a sua moda caprichada. Eluide Martins está em Afogados da Ingazeira, tá com nós. Aquele abraço, Sandra, tá em Curitiba. O meu amigo Paulinho está em Taubaté, o Paulinho Jeca, né, Paulinho? Bom dia.
3: Saiu.

0: O taxista Roberto Carlos aqui no Alô Bom Dia, o caprichadão número um do seu rádio no Sabadão Gostoso. Bom dia pra você, bom fim de semana.
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2: Alô?
1: Alô? Alô, bom dia.
0: Bora lá pro WhatsApp, bora pra mais uma participação gostosa, mais participações, né? Bom dia.
3: Alô, bom dia. Sérgio Fontinelli,
0: bom dia.
3: Tudo bem, tudo certo?
0: Tudo.
3: André Parede de Campo Verde.
0: Oi, irmão.
3: Bora ali, bora. Tá partindo bruto e acelerar o carral. Tamo aqui ligado, curtindo.
0: Legal.
3: Tudo de bom, ótimo dia.
0: Tudo de bom, bom sabadão pra você aí, meninão. Já tá no trecho.
4: Bom dia com Jesus. Tá com a moto Boas aí, João Paulo e Daniel.
0: Aí sim, menino.
4: Cheiro dela.
0: Boa.
4: Cortando aqui a 364 na Rondônia.
0: Que legal.
4: Busca do QTH do Sossego.
0: Legal. Indo pro sossego merecido do fim de semana.
5: Bom dia, Fontenelle. É Dirceu da farmácia de Araraquara.
0: Ô, Dirceu. Já tomando seu cafezão aí, né, Dirceu? Aquele abraço. João Paulo e Daniel, o cheiro dela, nesse sabadão gostoso, fim de semana apenas começando, gente, coloca um sorrisão neste rosto, 0800-558-0057, vai mandar pra cá tua mensagem, tá bom?
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1: Mari Lúcia está com a gente em Caçapava, Vale do Paraíba. A minha amiga Edna em Caraguatatuba, despertando ao som do Alô, bom dia. Obrigado pela audiência. Bom sábado.
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1: Pobre daquele que pensa que neste mundo ser feliz é ter riqueza. Feliz é o Reinaldo, que tem Deus no coração, a família unida e a companheira Tereza.

0: João Carreiro e Capataz Casinha Verde no Alô Bom Dia, o caprichadão número um do seu rádio no sabadão mais gostoso, o sabadão mais feliz. O sabadão é diferente, é daquele jeito, né? Sábado é dia de você namorar gostoso, sábado é dia de você levar a patroa, né? 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

0: fim de semana, gente, que você possa viver o sabadão único e exclusivamente para você. Seja feliz!
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0: O programa sertanejo número 1 do Brasil, Ana Castela com Lourenço e Lourival. Franguinho na panela, bom dia!
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0: Deus abençoe.
1: Defendendo uma tradição.
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4: Bom dia com muita alegria, bom sabadão para você das estradas, você que tá indo pro trabalho. Olha, você que está descansando hoje, bom dia, bom sabadão.
5: Foi assim.

0: Jean e Giovanni, te amo, aqui no Alô Bom Dia, o caprichadão número 1 do seu rádio. Bom dia, alegria!
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0: Vale do Paraíba, ligado por cá com nós. Alô?
1: Alô, bom dia. Aqui é a Rosa de Paraibuno. Toca uma música pra mim.
0: Ô, Rosa.
1: É Silveira e Silveirinha, Linda Cigana.
0: Legal.
1: Deve tocar agora, é bom.
0: Claro.
1: Bom?
0: Bom.
1: Obrigado, tchau, tchau.
0: Tchau, Deus te abençoe, minha amiga. Agora tem André e Andrade. Jesus Cristo veio ao mundo. Bom dia.
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Este é um Carreiro e Pardinho de 1977. A vaca já foi pro brejo pra gente colocar um ponto final aqui na edição caprichadona do Alô Bom Dia, o seu programa sertanejo diário, né, gente? Amanhã eu estou de volta no Domingão. A gente se encontra no mesmo horário. Quem chegar primeiro espera, você já sabe, né? Ó, me siga lá nas redes sociais, arroba Sérgio Fontinelli com TI 2L1Y. E hoje, a 13h30, tem Histórias da Música Sertaneja na Vivax TV, canal 334 da Parabólica. Você pode acompanhar lá o meu programa, tá bom? Então eu aguardo você. Um abraço forte pra dar sorte. Amanhã a gente se fala aqui no rádio. Bom dia, bom sabadão!

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2: Bom, agora, gente. 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

0: Oi, Rádio Açaí, tudo bem? Estamos chegando, sim, no seu rádio. Para começar nosso sabadão da rede de Rádio Açaí FM. Muito bom dia, minha amada e querida cidade de Alenquer. Tudo beleza, hein, Alenquer? Bacana, hein? Alô, Riximiná, beleza? Isso é 96.3 aqui, Alenquer 96.5. 104.9. Alô, meus amigos de Gurupá. Bacana, pessoal. Beleza. 8 horas mais 8 minutos. Estamos chegando no seu rádio para te fazer companhia aqui através da rede de rádio Açaí FM. Chegamos ao dia. Hoje é dia o quê? 19? É? Ah, tá legal.
1: Bora trabalhar.
0: Já estamos no trampo. Dia 19 de setembro, o ano é 2026. Vamos lá, gente, saber desse dia 19 aqui para passar para os amigos da rede de rádio Açaí FM. Hoje já são 262 dias do ano, incluindo esse dia de hoje, né, pessoal? Vamos lá, então. Restante, faltam 103 dias para finalizar o ano 2026. Eita, perto, rapaz. 103 dias, né? Rapaz, 3 meses e poucos dias aí. Vai lá, vamos lá, gente, nosso sabadão. O telefone já está liberado aqui, o 992-33-2001. Isso aqui está aqui, o telefone para você ligar para a gente aqui e mandar sua mensagem a partir de agora, nosso zap zap aqui da rádio Açaí FM.
2: Mande sua mensagem, WhatsApp.
0: 992-33-2001. E aí você dá o seu bom dia pro cara bacana aí, o Tolima, que estão por aqui fazendo o nosso sabadão.
1: Esse manso!
0: Chega o momento de reflexão no programa, caro amigo Rádio Ouvinte. Eleve o seu pensamento, o seu coração e agradeça. Porque nós temos um Deus que é misericordioso, bondoso e que cuida de nós. Dia 19 de setembro. Chegamos a mais o final de semana, né, gente? Opa, como é que foi a sua semana? Foi boa? Produtiva? Ah, como é que tá a saúde? Tá tudo bem? Esperando um bom final de semana todo mundo, né? Chegar ao final de semana, de mais um final de semana, é a prova de que a mão de Deus nos sustentou em cada detalhe. Nem todos os dias foram fáceis. E talvez tenha havido cansaço ou preocupações, mas a graça do Senhor não nos faltou. Que nestes dias você possa desacelerar o coração e respirar fundo, entregar o controle do amanhã nas mãos de Deus, agradecer pelas vitórias visíveis e pelos livramentos invisíveis. Que a paz e a proteção de Deus esteja com você e com sua família durante todo este final de semana. Tenha um ótimo sábado, um bom dia maravilhoso com a graça do Senhor. Isadora Pompeu.

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0: dia, nosso sabadão que está no ar aqui no seu rádio 96.3. Aqui é Oriximinari, beleza, gente? Estamos no estúdio de Oriximinari, tá legal? Um abraço, nosso maior bom dia pra você que tá já tomando aquele café da manhã.
1: Vamos tomar um cafezinho, mano.
0: Que bom, rapaz. Me convida aí pra tomar um cafezinho, né, mãe? Tá certo. Bom dia, Betinho. Como é que você tá por aí? Tudo bem?
1: Bom dia!
0: Tá legal. Então vamos lá, Betinho.
1: Deixa aqui pra escura, mano. Vamos tomar uma, hein?
0: Daqui a pouco vamos se encontrar, Betinho. Sabe onde? Lá na Salmoura. Festa do Coritiba hoje. A turma boa aí da Salmoura. Reserve aquela mesa assim, porque meu convidado hoje vai ser o Betinho lá com a gente, né, Betinho? Eita, o negócio vai ser. Vamos lá. Se prepara aí, Betinho.
2: Meu Deus.
0: Não aguenta o banzeiro ainda? Tá por onde agora?
3: Onde tu tá? Tu tá na rua, tá bebendo? Tá na tua casa?
0: Deixa ele ir pra lá, né? Deixa ele ir pra lá.
3: Esse maluco que tá falando aí.
0: Tu mesmo. Vamos lá, gente. Saber de hoje o destaque. Alô, Armando Carvalho. Vamos lá, traz esse destaque de hoje. Armando, que vai ser a matéria logo mais 11 horas da manhã. E traz logo pra gente aqui a manchete de hoje no programa Sabadão da Rádio Açaí FM.
4: Muito bom dia.
0: Bom dia.
4: Ailton Lima, um cara bacana. Muito bom dia, amigos ouvintes da Rede Açaí de Rádio. Estamos chegando com as manchetes deste sabadão forte, ensolarado, quente, né? Sábado de pescaria, um sábado de sairé, um sábado em Juruti de muita animação também, participação aí do pessoal do cartório eleitoral da 75ª Zona Eleitoral de Juruti, que já está treinando os mesários e voluntários que vão trabalhar no primeiro turno das eleições. Olha, por aqui, por Santarém, a Pérola do Tapajós, o assunto é o sairé, né? Todo mundo sabe que neste período de setembro é o sairé que movimenta a cidade, movimenta a região. E olha, várias embarcações chegando de Juruti desde quinta-feira. Chegaram dois ferributs lotados de Juruti para a festa do sairé. Várias caravanas de São Paulo, Rio Grande do Sul, Paraná, Mato Grosso, caravanas também de navios chegando de Manaus. A paz está bombando. Expectativa da Prefeitura de Santarém é receber 130 mil turistas e visitantes neste período de sairé, que vai até amanhã ainda, domingo, e segunda-feira é a festa da varrição, é a festa dos barraqueiros, é a apuração dos votos dos jurados que vão julgar os botos tucuxi cor-de-rosa que se apresentam hoje, sábado, depois das 9 horas da noite. O primeiro a entrar vai ser o boto cor-de-rosa, 9:30 da noite, depois vem o boto tucuxi, já domingo, por volta de 30 minutos de domingo, para sair às 3 horas da madrugada, e aí entra a cantora do Aviões do Forró, Solange Almeida. É ela que faz o show. Ontem houve muita reclamação por causa dos ingressos, né? Muita gente reclamando falta de ingresso nas bilheterias ali do Lago dos Botos, mas a festa é muito grande, muita movimentação, movimenta o comércio, movimenta a economia, movimenta realmente a cidade de Santarém, a festa do sairé. A gente volta daqui a pouco, às 11 horas da manhã, trazemos detalhes destas e outras notícias, sempre em nome do nosso patrocinador exclusivo, Super Cacheado Novidades. 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Valeu, meu querido Ailton Lima. Olha, vamos ter novidade na programação de segunda-feira da Rede Açaí, hein? Novidade sensacional. O grande jornalista, o grande radialista, a Sivan Monteiro estreia segunda-feira na Rede Açaí. a partir das 8 horas da manhã. O programa dele vai de 8 ao meio-dia na Rede Açaí. A Sivan Monteiro. Um abraço, Ailton Lima.
0: Maravilha, forte abraço e as boas-vindas ao jornalista Sivan Monteiro, beleza. Tá por onde, Sivan?
3: Tá por onde? Tô na rede aqui.
0: Então descansa bem que segunda-feira começa o batente pra você. Aplaudo pra ele aí, ó. E o final de semana, como é que vai ser? Qual é o time que o seu... Você que torce pro Flamengo, Vasco, Palmeiras, São Paulo, Corinthians, que mais? Remo, Paysandu. Ivaldo Fonseca chega com o seu destaque esportivo de hoje. Alô, Ivaldo.
2: Um abraço para você, Ailton Lima. Um grande abraço, amigos da Rede Açaí de Rádio. Estamos chegando com os destaques do panorama esportivo deste sabadão por conta de Banco BMG Igo Soluções Financeiras em Juruti. Depois de se classificar com um empate no estádio do Maracanã para as semifinais da Libertadores, o Flamengo volta as atenções para o Campeonato Brasileiro. Neste final de semana, joga contra o Bragantino. O time tem 3 desfalques para esta partida. O Flamengo vai liderando o Campeonato Brasileiro com 1 ponto à frente do Palmeiras. O Palmeiras tem compromisso no domingo pela parte da manhã contra o Grêmio. O Grêmio estreia o técnico Renato Gaúcho. Outro técnico que estreia no final de semana é o Tite, que acertou com o Botafogo. Botafogo joga contra o Mirassol. Essas e outras notícias logo após as 11 da manhã no Panorama Esportivo, aqui no Super Sabadão do amigo Ailton Lima. Um grande abraço, daqui a pouco eu volto.
0: Tá legal, tá certo aí, Ivaldo. Daqui a pouco ele detalha pra gente todos os jogos, a rodada do final de semana do Campeonato Brasileiro. Notícias do esporte completo logo mais às 11h30 da manhã, aqui da Rádio Açaí FM. São 8 da manhã, mais 28 minutos. Então já sabe, né, pessoal? Jogo do Palmeiras e Grêmio é 11 horas da manhã, né? Eita! Então, os flamenguistas vão secar pela parte da manhã. Palmeiras perder. E à tarde, logo mais 18h30 de domingo, é a vez dos palmeirenses secarem também o Flamengo contra o Bragantino no Maracanã. Eita! Vamos lá, toca a música no programa. Daqui a pouco eu vou mandar Silva Lua, porque eu vou trazer uma das canções destaque do Wanderlei Andrade, A Conquista. Opa, bom dia.

0: Tá aí a banda Sayonara, lá na capital, né? Quem não te quer sou eu. Começou com o Wanderlei Andrade com a Conquista. Estamos de 8 horas mais 36 minutos. Nosso sabadão aqui. Mandar um abraço para meu amigo Jander e Dona Cleia, agência JC, a primeira dama da agência, né? Um abraço, dona. Daqui a pouco zarpando rumo à Terra Santa para o Cajual, é isso? Um abraço, gente, e boa viagem para vocês.
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1: 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Vamos nessa, estamos de volta aqui no seu rádio, nosso sabadão, são 8 horas mais 42 minutos. Vamos até meio-dia aqui no seu rádio. Meu amigo Jonas Moraes Cativo, me dando prazer da audiência. Grande amigo Jonas, já foi vice-prefeito em Juruti. Agora está comandando, rapaz, esse casulo, né, rapaz? Um abraço, meu amigo Jonas. Já já eu te retorno aqui a ligação, que estamos já por aqui no ar, tá bom? Um abraço, meu amigo. Beleza, um forte abraço. Meu amigo Jonas Moraes Cativo. Gente boa da melhor qualidade, né? Gente boa, Ventinho? Ele merece.
2: Ele merece.
1: Tá certo, tá sim, rapaz. Faz o seguinte, abre uma aí pra ele, vamos lá. Pronto, só toma água, Jonas, só toma água, né, Jonas? Tá certo. Um abraço, meu amigo, beleza? Muito bom dia a todos vocês aí, ouvindo o nosso sabadão aqui da Rádio Açaí FM, no seu carro, na sua embarcação. Nosso maior bom dia pra você, ouvinte da Rádio Açaí FM. Deixa eu ver aqui mais aqui. Ah, tudo beleza aqui, vamos lá, então. Deixa eu mandar um alô aqui, rapaz, pra que... Já falei... Ah, tá. O meu amigo Jânio disse o seguinte aí, lá da agência, né? Olha a nossa caravana da JC, 10 horas da manhã, vamos zarpar rumo ao Casual, lá pra Terra Santa, pra curtir as praias de Terra Santa. Rapaz, tem praia muito nesse período de verão aqui, amazônico, praia lindas aqui também pela região de Juruti Velho. Que lindas praias, né, rapaz? Terra Santa, eita, que região abençoada é essa aqui, rapaz? Vamos lá, essa... Mande sua mensagem, WhatsApp, Açaí 99233-2001, vamos lá, vamos mandar alô da galera agora aqui, beleza aqui. Olha aqui, rapaz, um caldote agora ia muito bem, né, dona Leia? Aí da peixaria EDT em Alenquer, ligado com a gente. Eita, rapaz, agora deu água na boca com uma ressaca, né? Esse caldo vai muito bem, dona Leia. Aqui, rapaz, disse, olha, vou lhe falar uma coisa. Isso aqui tá preparado aqui pra turma que vão passar o raid, né? Aí em Alenquer, né? Pra Curuá, né? É oficial nesse aqui, o caldo oficial do raid. Tá certo. Um abraço aí, olha, Ventinho. Se quiser tomar um caldo,

0: Um abraço. Vou abrir uma pra ti aí. Pronto, já abri uma pra meu amigo José Orlando. Vamos lá agora. E... Jones, bom dia, cara bacana. Quero participar, só três já tá por aqui, Jones. Vamos lá, Gideane também mandou aqui. Bom dia, cara bacana. Quero mandar um alô para meus pais, Gideon, Lucinete, no Curumucuri, município de Juruti também. Um alô aqui para dona Adanilce e seu esposo, doutor Júnior. Rapaz, e sua filha aqui é Luna, Luninha, né, Luninha? Aqui é Gideane, ouvindo aqui o programa. Abraço, bom dia, rapaz. Aqui é doutor Júnior. Devagar, vai devagar com a louça, meu amigo, tá? Vai devagar, vai devagar. Bom dia.
1: Bom dia, meu amigo. Eu quero participar da promoção do Pix Premiado, tá bom?
0: Tá, beleza. Tá, grande brasileiro, rapaz. Vamos lá, bom dia.
2: Bom dia, Alcindo Lima. É Maria Repolho aqui do sítio São Lázaro.
0: Ah, tá.
2: Quero aqui desejar um bom dia pra você, pra toda a equipe da Rádio Açaí FM. E também para todas as colegas do rádio aqui de Curuá, do município de Óbidos, de Alenquer. E, enfim, para todos que estão à escuta desse maravilhoso programa. Eu vou sair.
0: Uhum.
2: Se eu ganhar alguma coisa por aí.
0: A gente se comunica, Zé.
2: Se ligarem para mim é porque eu estou fora de área. Para onde eu vou sair fora de área, tá bom?
0: Tá bom.
3: Bom dia, Lito Lima. Aqui é a Elisa da Vila do Cavaco. Eu gostaria de participar do Pix Premiado.
0: Já tá com a gente aqui. Vamos lá, bom dia. Eu gostaria de pedir um alô aqui para Ramaldo Jatorano fazendo aqui, fazendo. Alô, alô. Quer dizer, fazendo. Será que é a Atalaia no próximo Fidalgo? Da... Para o Duda, para a Janaína e também para a Eve. Gostaria de participar do Pix. Ela colocou aqui fazendo, mas eu acho que é fazenda, né? Vamos ver se... Acho que é, vamos lá. Aqui. Bom dia, estou ouvindo. Conectado aqui no Sabadão da CFM em Santarém, Curuaúna. Raimundo Braga. Fala, Raimundão. Um abraço, bom dia, rapaz. Um alô aqui para quem? Um alô para minha família na Vila Moraes. Bom dia. Fala, Valdinei. Beleza, tudo bacana. Forte abraço, bom dia também. A turma boa que tá ligada aqui na Rádio CFM. Mandar aqui um alô. Um alô aqui para Vila Tabatinga, estamos ligados. Sou a Lani Santos. Fala, Lani, um abraço. Manda um alô aqui para meus pais em Juruti. Quem são os pais da Lani? Bom dia, Lani. Bom dia. Bom dia.
4: Bom dia, cara bacana. Gostaria dia. De ouvir uma música da sequência. Mesmo gostaria de oferecer para dona Mimi, pro seu Valdinho, pra Fátima, Santaninha, pra minha tia Sebastiana, pro meu filho Elis, pra minha neta Ana Vitória e para todos os ouvintes que estão ligados na programação da Rádio Açaí, tá bom?
0: Beleza, tá
4: e
0: bom.
4: A Ribeiro daqui.
0: Bora dançar um
4: da
0: breve, Carimbó?
4: Curuá, tá ligado legal. No programa.
0: Bom dia.
4: Bom dia.
0: Som do Kim Marques para abrir mais uma sequência musical com Brega e Carimbó. Bom dia.

0: Açaí FM, a Rádio Pai Dégua de Ouvido aí, Canídia, o animal do brega. Daqui a pouco eu volto.
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2: Opa, eu aqui no seu rádio, estamos de 9 horas mais 2 minutos. E primeira hora já foi embora, né, rapaz? 9:02. Gente, se prepare aí pra grande festa hoje. Cadê aquela música do pessoal do Curitiba? Eu quero ver se tem sempre mais. Agora!
3: E essa é mais uma do
2: Esse aí é o som do fundo aí, o trio Sempre Mais, uma banda estouradíssima da minha terra de Juruti, rapaz. É. E pela região também. Olha, hoje o pessoal do Samora está se reunindo para aquela tradicional festa. É uma das maiores festas do interior de Juruti hoje em dia. Cresceu muito essa festa do Samora, né, rapaz? Só do Curitiba estão por lá já se recebendo. Os visitantes que vão hoje brincar, jogar futebol e tudo mais, dançar e tomar uma, né? Que ninguém é de terra, todo mundo é filho de Deus, né? Meu amigo JL, como é que tá as ondas por aí, meu parceiro? Me fala alguma coisa por aí, como é que tá a programação de hoje no Samora lá no Curitiba? Bom dia!
4: Bom dia, Ailton Lima, bom dia a todos os nossos queridos ouvintes aí do outro lado. Que Deus abençoe, um ótimo final de semana, um ótimo dia. Que Deus acompanhe todas as pessoas que estão aí no seu trabalho, que estão na sua casa, no seu conforto, pessoas que estão viajando, pessoas que vão viajar. E é isso mesmo, Ailton Lima, que você acabou de falar, né? Hoje tudo preparado aqui na comunidade do Curitiba da Salmoura para receber a nossa população, os times de futebol, as famílias, essa festa que já é tradição e várias atrações vão estar passando por aqui hoje, né? Pela primeira vez diretamente de Manaus, né? Forró daquele jeito.
2: Estão chegando por aí, né?
4: Estação do momento. Sim, com certeza. Tudo ok já. A Alícia Transporte que está cuidando dessa parte aí. Está tudo sob controle, graças a Deus. Sonorização do Chiquinho Produções. Tudo preparado. Segurança total com a polícia a segurança da PM, né? Que é a família miliciana. Vamos estar também aqui com uma equipe da coordenação para atender todas as pessoas das melhores qualidades aqui. Claro, no futebol, né? Você acabou de falar, vamos ter R$1.300 em premiação. Olha, vai ser legal, vai ser demais. Venha, traga seu clube, seu time, sua dupla, participe aqui do torneio, que o Curitiba da Salmoura se responsabiliza em pagar todas as visitas. Por que não dizer todas as pessoas que vierem ganhar a visita aqui nesse ano de 2026 aqui da festa do Curitiba da Salmoura. Então, Ailton, mais uma vez, eu quero agradecer a Deus, agradecer a oportunidade, parabenizar mais uma vez pelo trabalho, pela parceria e dizer que a gente está aqui para somar, meu amigão. Tamo junto.
2: Beleza, então vamos lá, pessoal. Daqui a pouco tem trio Sempre Mais também tocando lá no palco do Salmoura, né?
4: A partir das 18 horas, Ailton Lima. Meio-dia começa o som, já vai estar por lá. Meus grandes parceiros que vão estar tocando lá, o nosso amigo Swing Bom, vai ter o Bombadinho dos Teclados, vai ter Maguila e Banda, vai ter Farra de Pegada, vai ter Forró de Boa, Trio Sempre Mais, vai ter Banda Beat, claro, né, de Manaus, que é a sensação pela primeira vez no palco aqui da comunidade da Salmoura, a tradicional festa do Curitiba, festa esta que reúne pessoas da cidade, das comunidades, da região. E a gente só tem a agradecer mais uma vez pela confiança, pela parceria com o JL Eventos e com o Trio Sempre Mais, Ailton.
2: Beleza.
4: A gente agradece muito todas as comunidades e, claro, você também pela parceria, pelo apoio. Aí já está divulgando as músicas do Trio Sempre Mais. A gente pede aí as pessoas que possam acompanhar também lá no YouTube. A gente só tem a agradecer a Deus e agradecer a vocês pela parceria, mano. Tamo junto e Deus no comando.
2: Beleza, a gente se encontra mais tarde por lá, tá bom?
4: Valeu, Ailton Lima, um bom trabalho
2: legal.
4: A todos, um forte abraço a todos os nossos ouvintes, um beijo no coração de todos e até a próxima, se Deus
2: beleza,
4: quiser.
2: Beleza, um abraço, valeu, meu amigo JL, daqui a pouco vamos tomar uma gelada por lá.
4: Beleza,
2: tá vindo isso aqui, uma pra nós, pra gente daqui a pouco brindar por lá. Um abraço, meu amigo, beleza, um abraço aí.
4: Um
2: abraço, mano. Tamo junto. Valeu, grande JL, parceiro. Gente boa da melhor qualidade. Esse aqui no fundo é a banda Trio Sempre Mais. Vai estar no palco hoje da Salmoura lá no Curitiba, Esporte Clube. É, rapaz. Tá pensando o quê? Salmoura é Salmoura, né, parceiro? Vamos lá.
5: Em

0: isso é Trio Sempre Mais, sem filtro. Tudo ao vivo, pra você curtir. Valeu, galera maravilhosa!
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0: E uma bela canção aqui na rádio Açaí FM. Vou zoar. Acertou em cheio, hein? Começando aqui mais uma sequência musical do nosso sabadão. Banda AR15. Romance Novo. Solange Almeida. E Érica Ender. Despacito. Tá legal. E aí teve o trio Sempre Mais. Banda que faz sucesso na região aqui do Baixo Amazonas. É, também passou por aqui tocando uma das suas canções aí, que coloca no palco, no seu repertório das festas do interior por aí, para Juruti. Um abraço, gente. 99233-2001. Mande seu recado daqui a pouco. Eu vou mandar um alô para você. Mas você mandou um recado também de voz? Ah, tá. Tem um sorteio só para mensagem de voz, tá bom? Você pode concorrer na mensagem de voz ou então mensagem de texto aqui no nosso sábado. No final do programa tem 3 ouvintes premiados aqui no nosso super sábado da Rádio Açaí FM. Daqui a pouco, gente, eu vou voltar já. Agora são 9 da manhã, mais 15 minutos. Bom dia.
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2: Opa, eu aqui de volta no seu rádio, nosso sabadão. Já estamos de 9 da manhã, mais 20 minutos. Meu amigo Jonas Moraes, me passou aqui um áudio que está sendo realizado aqui uma... É um ciclismo, é isso? É um passeio ciclístico, né, Jonas? Na verdade, isso aí. Passeio ciclístico em homenagem aos 50 anos do Casulo, das escolas Casulo em Juruti. E o Jonas, ele é o presidente, né? Ele é o presidente, ele comanda os Casulo, inclusive até o time lá tem Casulo, já tem Casulo também. Jonas, tudo beleza? Bom dia, como é que você tá, Jonas?
3: Ailton Lima.
2: Bom dia, mano. Bom dia.
3: É o seguinte, hoje nós estamos aqui na cidade de Juruti fazendo um passeio ciclístico alusivo aos 50 anos dos Casulos. Os Casulos que começaram lá em 1976 e no próximo dia 26 de setembro vai completar 50 anos. Eu sei que o senhor também, os seus irmãos e a maioria da população de Juruti teve a oportunidade de estudar nos Casulos. Aqui em Juruti nós começamos o passeio lá no Casulo João e Maria, passamos pelo São Francisco, Casulo Alegria e em seguida chegaremos no Casulo Bom Pastor, celebrando 50 anos de Casulo, 50 anos de história, de educação infantil e de alegria. Valeu!
2: Valeu, um abraço, meu amigo Jonas Moraes, pelo áudio aqui que você está ouvindo sempre a gente no rádio. Aquele abraço, bom dia. Meu amigo Jonas Moraes, que é amigo de infância também, rapaz. Também passei pelo Casulo, é verdade. Riscava lá, fazia aqueles riscados para aprender a desenhar e ter a habilidade já com a caneta, com o lápis e tudo mais. É, se levando aqui. Vamos lá pro telefone aqui, nosso WhatsApp da Rádio Açaí FM, quem está mandando recado para nós aqui.
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2: 99233-2001, vamos ver aqui quem está aqui pedindo alô do nosso sabadão aqui, vamos lá. Olha aqui a Cristiane, cara. Bom dia, sou a Cristiane. Bom dia, Cris. Está aí o time da ligada aqui na Rádio Açaí FM aqui. Vamos ouvir a voz aqui do nosso ouvinte que está mandando recado. Bom dia. Alô.
5: Ouvintes da Rádio Açaí de Alenquer. Bom dia,
2: bom dia.
5: Bom dia, ouvintes da Rádio Açaí de Alenquer. Bom dia, Wilson Lima. Aqui é a dona Odelina Sade, da cidade de Curuá.
2: Opa, Curuá! Fala aí, dona.
5: Eu desejo ouvir uma música da sequência mesmo, tá bom?
2: Tá bom.
5: E eu quero mandar este alô também para Eliane Ribeiro, ali na Cidade Nova, na Zilma, no Centro Comercial, o Antônio, no Distrito do Apolinário, e a Fátima aqui, também aqui na Nova de Santana, Curuá, tá bom?
2: Beleza.
5: Meu muito obrigado, um bom final de semana a todos vocês. E aquele abraço, aquele cheiro, aquele beijão bem gostoso no coração de vocês aí, tá bom?
2: Tá certo, obrigado. Vamos
5: Dona
2: lá.
5: Odelina Salles.
2: Dona Odelina.
5: Mais conhecida por Mimi.
2: Dona Mimi, um abraço. Vamos lá.
6: Bom dia, meu amigo. Como é que você tá aí?
2: Fala aí, namorador.
6: Bacana, tá com saudade de você. Você tá com
2: também.
6: Você tá com saúde, felicidade.
2: Tá tudo
6: é
2: bacana, tá tudo
6: problema
2: em pé por aqui.
6: Saúde, né, mano?
2: É, tá certo.
6: Corre atrás. Eu só saúde e namoro muito. Aqui na cidade de Curuá.
2: Acabou com o bom pra namorar.
6: Poeira, namorador, lá da Terra do Boi. Flamenguista e garantido. Eu quero participar do sorteio aí, tá? Anota pra mim aí.
2: Tá beleza.
6: Dá um alô pra Maria da Boneca, pra Santa Ninha, pra todos os ouvintes aí da rádio que participam desse teu programa maravilhoso, tá? Bom dia, tá? Dá um alô aí pra toda a galera aí, tá? Bom dia.
2: Esse é o Poeira.
6: Bom dia. Coloca o hino do Flamengo, que tá o malvadão aí.
2: Tá, valeu, Poeira. Olha a Poeira.
7: Quem não tem chip não vai pro céu.
2: Olha aí, Poeira. Cuidado, rapaz. Um alô aqui, vamos lá, tem mais um alô aqui, rapaz, tem mais um alô.
8: Olá, bom dia, aqui é a Fátima da cidade de Curuá, tudo bem com você, meu querido?
2: Comigo
8: está ótimo.
2: E aí, Fátima?
8: Gostaria de mandar um alô para minha família, que são meus filhos, meus irmãos, meus sobrinhos e todas as minhas amizades aqui de Curuá. Gostaria de participar do Pix premiado, tá? E um bom dia e fique com Deus e até outra hora.
2: Tá bom. Olha aí, meu nome é Fabiana, da comunidade Praia Grande. Estou ligado na Rádio Açaí FM aí na Praia Grande. Abraço a Fabi. Vamos lá para outra aqui. Mandou mensagem pra gente aqui. Bom dia.
9: Bom dia, meu amigo Ailton Lima. Quem fala aqui é o amigo seu, Simão Oliveira, aqui da Praia Grande.
2: Fala, Simão.
9: Eu também quero concorrer do Pix premiado. Um bom dia para vocês e todos os ouvintes. Tudo de bom.
2: Beleza, um abraço, bom dia. Deixa eu ver quem mais tá mandando recado para nós aqui. Tem um alô aqui para Alcione. Ela quer ouvir música da Marília Mendonça, Coração Bandido. Eita, o que que tá acontecendo? Aconteceu ontem, mulher? Aí eu quero participar do sorteio, beleza? Que não colocou o nome pra gente aqui, mas tá tudo bem, tá concorrendo. Quero participar do programa, quero participar do Pix premiado, ouvinte Dianora do Curuá. Ô, Dianora, bom dia aí no Curuá. Bom dia, cara bacana, mandou alô aqui pra minha família aqui no distrito de Itabatinga. O nome deles são Juliano Borges, Margarida e Malena Borges, todos do bairro São Pedro. Somos todos os ouvintes do seu programa aqui. Deus abençoe sempre. Um abraço, bom dia. Alô aqui pra. A paz tá aqui. Ah, tá. Beleza. Pessoal da família Borges, bom dia, meu amigo. Lá tem muita gente que eu conheço, a família Borges, rapaz. A Sefra. Bom dia, cara bacana. Volta aqui. E do Mariano, rapaz. Volta, seu Mariano, bom dia. Do Vasco da Gama, né, rapaz? Vamos lá, bom dia do telefone.
10: Bom dia. Eu gostaria de participar da promoção. Aí do sorteio, me chamo Raimundo Eloína de Alenquer. Também gostaria que o senhor desse os parabéns bem rigoroso pro meu neto Arlisson Assunção do Carmo de Alenquer. Ontem foi a formatura dele para soldado. Hoje ele se encontra sendo soldado do Exército. Então a avó dele, Raimundo Eloína de Alenquer, se sente muito, muito orgulhosa. Então eu gostaria que o senhor desço os parabéns para ele, bem vigoroso. E tenha um bom dia.
2: Bom dia e parabéns aí para o soldado. Vamos lá, bom dia. Alô, comunidade Justina, bom dia para vocês aí. Tudo beleza por aí com vocês? Vamos lá.
11: Bom dia, cara bacana. Já estamos por aqui na escuta do seu programa. Quero aqui pedir um alô aqui para a comunidade Justina. Pedir um alô aqui para o nosso time PSG, a família aqui também do bairro do São Benedito. E também quero pedir um alô também para minha mãe, para minha esposa, meus filhos que estão aqui comigo. E pedir um alô aí para a família PSG, que hoje vamos estar lá na comunidade de São Moro, né? Partiu 4 horas, partiu PSG. É o Bizigão aí.
2: Beleza, um abraço, Bizigão. Um abraço para você, boa sorte. E vamos lá para o pessoal do São Moro aí, com o pessoal do Curitiba. Vamos nessa, gente! São 9h, mais 27 minutos. Eu tô vendo agora no seu rádio, do palco do Sabadão, tem Marília Tavares, Buquê de Espinhos. Bom dia.

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Aqui é a Rádio Açaí FM, a Rádio Pai Tec, bom dia ouvir, Marília Mendonça, saudades, com Leão, Bruno Barreto, gerente da Sicredi, e Maria Tavares, buquê de espinhos, daqui a pouco eu volto, segura aí.

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1: Eu aqui no seu rádio. Vamos lá, gente. Nosso sabadão até meio-dia. Tá legal? 9:41. Você vai mandando seu recado pra nós aqui, que eu vou mandar seu alô. Você fala com a gente também por aqui, mandando mensagem de voz. E fala no ar com o cara bacana. Você que tá pela internet, no aplicativo da Rádio Açaí FM. Muitíssimo obrigado aí para os Manaus, pessoal de Belém, Santarém. E aonde quer que esteja, a parte do Mato Grosso, a gente recebe mensagem do Mato Grosso, de Minas Gerais. É, pessoal divino, pessoal que estão por lá, querem matar saudade. Vamos pro rádio, ouvindo aqui a Rádio Açaí FM, que está direto de Oriximiná para toda a região aqui, para Alenquer. Estamos em Óbidos, ao mesmo tempo Juruti, Terra Santa. Alô, pessoal de Faro, beleza, vamos nessa, gente, é o nosso sabadão. No seu rádio, alô, Gurupá. Vamos nessa aqui. Olha, deixa eu mandar um alô pro meu amigo, grande amigo Dilson, cara. Dilson tá de folga hoje, né, rapaz, gente? Cara que morou muito tempo aqui em Oriximiná. Ele foi de Oriximiná, Oriximiná não quer mais ver ele de jeito nenhum, né? Eita! Abraço aí. É, foi embora de Oriximiná e Oriximiná não quer mais ele de volta, não. Olha, hoje lá na Vila Souza vai ter o jogo entre Flamengo e Canarinho da Santa Maria do Curumucuri, campeonato da região lá. O pessoal tá dizendo que vai ter um jogo da semifinal aí nessa região. Aí, parceiro, eu conheço muito bem a mãe Betânia, aí da Vila Souza. Olha, Canarinho, vocês não pagaram a Deca, né? Aí eu nunca mais fiz o trabalho de vocês, então hoje o Flamengo da Vila Souza é favorito porque a mãe Betânia não perde uma. É. Tá pensando o quê, rapaz? Olha aí, Paloma aqui. Mãe Betânia aí da Vila Souza, um abraço, bom dia aí, rapaz. Não brinca com o negócio, com coisa séria, né? Tá bom. Um abraço aí. Meu amigo Clenildo Lima, cara, tá lá em Juruti Velho. Daqui a pouco ele fala comigo já por aqui, né, Clenildo? Tá me ouvindo por lá, ouvir que a Rádio Açaí FM. Aquele abraço, bom dia. Ele que... já, ele foi muito amigo dele, aquele nosso parceiro lá da Vila, como é que é, na Terra Preta dos Viana. Rony Viana. Ei, Rony, rapaz, o que aconteceu dessa amizade de vocês, cara? Tentei apaziguar a coisa, mas não deu certo não, né? Ah, foi. Tá por onde, meu amigo Clenildo? Tá onde?
2: Tô na rede aqui.
1: Aí no Juruti Velho, né? Aproveitando as praias por aí. Vamos lá, gente. Quem mandou alô aqui pra nós aqui, pediu alô no nosso sabadão, vem aqui, tá por aqui. Cara bacana, tudo beleza. Meu amigo José Orlando, um abraço, bom dia. Mandou uma figura aqui pra gente. Olha, Ailton, estamos ouvindo a Açaí FM aqui no sítio Santa Bárbara. Quero participar do Pix premiado. Bom dia. Bom dia aí pro sítio Santa Bárbara. Tá bom? Aqui o João da Cruz. Ah, meu amigo João da Cruz. Esse aqui é amigo do meu amigo. É amigo do meu amigo também. É, rapaz, do Nilton, né? Ele aqui.
3: Bom aí, dia, amigo Ailton Lima.
1: E o nosso Flamengo. Juruti. Nosso Flamengo, João.
3: Quero aproveitar o seu programa para mandar um alô lá para minha cunhada Eliane, com o esposo dela, o seu Paulo.
1: Ah,
3: a
1: que
3: Bia,
1: mais?
3: A dona Lourdes, Quantamires. E mandar também um abraço lá para o Deré, lá no Paraná, Dona Rosa. Eita. Pro Zé Pedro, que é meu compadre e primo. Mandar um abraço pro seu Cláudio Amaral, lá na Garapé das Fazendas, com o Claudinho, Dona Celeste.
1: E vai lá, vai lá.
3: A gente tá ligadinho no seu programa, como sempre.
1: Aham.
3: Bom programa.

0: Tá certo, faz parte da vida, né, parceiro? Tá bom, aqui, a gente vem aqui mais aqui. É, Walter, bom dia, paz e bem, beleza? Um alô aqui pra família Print de Juruti, desejo um ótimo sábado a todos, ofereço a música da sequência do ouvinte Walter Print, beleza, parceiro? Olha a Gediane aqui, cara, mandou, cara bacana, mandar um alô aqui pra meus pais Gedeon e Lucinete no Crumucuri, né? Bom, beleza aqui, mandando alô aqui da turma boa da Crumucuri aí, minha amiga, beleza, abraço, bom dia, bom dia!
1: Bom dia, cara, bacana.
0: Bom dia.
1: Gostaria de ganhar o Pix, Roseli do Curumu.
0: Oi, Roseli do Curumu. Abraço, bom dia. E quem mais mandou aqui pra mim? Bom, assim, tem mais mensagem chegando aqui. Cara, bacana, tô ouvindo você. Tô aqui no Café Torrado, Vila Sabá. Bom dia, pessoal da Vila Sabá. Tudo bacana por aí, pessoal. Aí na parada obrigatória, dona Jace e meu amigo Manel. Gente boa, né, Manel? Ah, tá, beleza. Olha, quem sabe domingo a gente pode chegar lá pra comer aquele negócio assim, assim, assim, assim. Tá bom? Agora de comer no casco, né? Abraço, bom dia. Vamos nessa. Vamos fazer aqui a música da... Daqui a pouco meu amigo Igor tá com a gente por aqui. Beleza, Igor? Declaração de amor, calcinha preta. Bom dia.

0: Alô, Pichote!
1: Aquele vagabundo das antigas?
0: O das antigas. Mani, então, Vaqueiro e também Natan. Quem nunca? Música de 2024, né? Okay. Declaração de amor, banda Calcinha Preta. Atemporal. Estamos de 9 da manhã, mais 55 minutos. Daqui a pouco tem muito mais no seu rádio. Segura a onda aí.
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3: Vamos lá, gente, nosso sabadão do seu rádio. Estamos de 10 horas em ponto. 10 em ponto, gente, beleza. 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Eita, bom dia. Deixa eu mandar um alô aqui para essa turma que está ligada lá com a gente. É, a Isabelle, Rosana, doutora Tisa, minha amiga Tisa, tudo beleza, Tisa, por aí, abraço, bom dia. Luna e Anthony. E também a minha amiga Luz, que está lá ouvindo a Rádio Açaí FM aí, nas Coisas da Terra, Fernando Guilhão, ali próximo da lotérica do meu amigo Idaca. Isso? Ah, tá. Mandar um alô aqui também para a Fazenda. Rapaz, como é que é o nome da Fazenda? Como é que é o nome da Fazenda do Marcos lá? Ei, Marcos. Marcos Picanço, beleza? Bom dia. Tá me ouvindo por aí? Ligado com a gente, beleza? Um abraço, muito bom dia aqui. É o Marcos Picanço, ligado com a gente, Fazenda Xodozinho, lá no município de Juruti, tá ligado com a gente na Fazenda Xodozinho, aquele abraço, bom dia. Beleza, aqui é, rapaz, deixa eu mandar um alô aqui pra minha amiga Lúdia. Lúdia é neta, eita, rapaz, da dona Isalina, né? Dona Isalina, bom dia pra senhora. Ela disse que não é Rosa, é Rosa, né, o nome do seu Rosa. Só chama o seu Rosa aqui pra ele. Abraço, Lúdia! Beleza! Gente boa, pai, a Lúdia pega no empurrão ainda, né, Lúdia? Tá certo. Aqui também mandar um alô aqui pro meu amigo lá na Ferragem, Soares, beleza, né? Ligado aqui na Rádio Açaí FM, meu amigo Fagner, beleza? Aquele abraço, bom dia. Olha lá como ele está, vê quem tá por lá. Ligado com a gente. Estamos todos aqui ligados aqui com a Ana Ferraz, beleza? Aqui para nós, estamos ligados no seu programa, beleza? Um abraço, muito bom dia, essa turma ligada aqui na rádio Açaí FM, que manda sempre a sua mensagem aqui para a gente, beleza? Aquele abraço do cara bacana aí, essa turma. Davi, o Marlon e também o Matheus estão ouvindo a rádio Açaí FM aqui. 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
4: 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Obrigado, meu amigo Ailton Lima. Obrigado, ouvinte da Rádio Açaí. Não vamos esquecer do Pix premiado. Patrocinador oficial da Rádio Açaí é a Eagle Soluções Financeiras, tá certo? Vamos participar aqui, nosso amigo Ailton Lima, Rádio Açaí aí, toda a equipe, tá? E nossa região aqui do oeste do Pará que nos ouve. Obrigado, Ailton Lima. Obrigado, ouvinte da Rádio Açaí. E um ótimo sábado a todos nós.
3: Falou, meu amigo Igor. Beleza? Juruti, tá ouvindo aqui nosso sabadão da Rádio Açaí FM. Deixa eu mandar um alô aqui. O meu ouvinte ligado comigo aqui. Estamos aqui em Juruti, sintonizado. Um abraço aqui para a Paola, grande Paola, já aqui pelo Centro de Convenções do Turismo em Juruti, para receber todo mundo por aqui do Caim. Beleza, um abraço e bom trabalho, Paola. Bom dia, manda um alô aqui para nós do bairro Bela Vista. Estou ligado na rádio todos os dias aqui. A Maria, fala, Mary. Bacana aí. Bom dia, Hilton. Gostaria de participar do sorteio premiado, que fique premiado aqui, que quem fala é a Ederlane do Café Torrado. Manda um alô aqui para todos os ouvintes da Rádio Açaí FM. Um abraço para vocês aí no Café Torrado mais uma vez. Eu sou Paula Fernanda, acompanhando aqui de Óbidos. Gostaria de participar do Pix Premiado. Está participando, Paulinha. Meu amigo José Orlando, beleza. Um abraço, bom dia aqui. Ligado também com a gente. Aqui está a turma boa da panificadora aqui, da turma Progresso, né? Meu amigo lá que está por lá. Ah, tá, beleza. Aquele abraço, bom dia. Essa turma boa aí do meu amigo, liderado pelo meu amigo Ezinho. Obrigado com a gente aqui. Olha, daqui a pouco, meio-dia em ponto, com destino a Juruti. Hoje é a vez do barco Cazuza. Então, a programação aqui é o Cazuza, que está hoje marcado para sair aqui do porto de Oriximiná, aqui da, do porto do Denit, né, rapaz? Porto principal. Meio-dia em ponto para Juruti, barco motor Cazuza. Liderança aí do meu amigo Papão e tudo mais, e companhia limitada aí, barco motor Cazuza. Beleza, gente? Vamos nessa. Maiara e Maraíza, Sorte de Alguém, está tocando agora aqui no seu rádio.

0: Esta é a Rádio Açaí FM, a Rádio Pai Dégua de ouvir. Tá aí a música da banda M5. Fui eu que errei. Aí passou por aqui, Menos e Mais, banda Brinda Aê. Deixa eu ver quem mais aqui. Maiara Maraíza, Sorte de Alguém. Agora são 10h15, daqui a pouco tem muito mais aqui no seu rádio, 99233-2001. Mande o seu recado pra nós aqui da Rádio Açaí FM.
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1: Vamos nessa, gente, o nosso sabadão no seu rádio. 10h19, deixa eu mandar meu bom dia lá pra Fazenda Borges, turma que tá me ouvindo lá, ligada à rádio Açaí FM. Aquele abraço, super bom dia. Eu estive, inclusive, em dezembro, né, pessoal? Aquela grande festa que o pessoal faz lá, a festa na Fazenda do meu amigo Borges, beleza? Forte abraço, vai ter esse ano, né? Ah, tá, aí vem uma super banda de forró, aí tá. O pessoal que tá nas vicinais por aí, me dando prazer da audiência, aquele abraço, um bom dia aí na mina de Juruti também. A turma que tá no batente aí, trabalhando, tá ouvindo aqui a rádio Açaí FM, nosso maior bom dia, meu amigo Alan. Tá sempre ligado com a gente aí, Alan. Deixa eu ver quem mais tá por lá, rapaz, o Fausto, que é o Fausto. Tudo beleza aí, Fausto? Aí no Porto Trombeta, aquele abraço, super bom dia a todos vocês, obrigado com a gente, ouvindo aqui nosso sabadão. Olha, daqui a pouco, meio dia em ponto, com destino a Juruti, a Juritexa, o barco motor Cazuza. É, rapaz, o Enio que tá no comando da gerência, né, Enio? Nosso bom dia pra ele aí, na frente do barco motor Cazuza. Hoje é vez dele viajar para Juruti, logo mais às 12 horas aí no Porto do DENIT, beleza? E deixa eu ver aqui mais. Mandar aqui um abraço aí pra dona Sula, é isso? Ah, tá, legal. Beleza. Nosso bom dia aqui da rádio Açaí FM. O pessoal mandou um recado pra mim aqui na rádio. Aqui no nosso Zap Zap. Vamos lá. E daqui a pouco. Já digitou? Mandou? Vamos ver aqui primeiramente a mensagem de voz. Bom dia pra quem tá mandando recado.
2: Bom dia, cara bacana. Eu sou a Domingas Figueira Borges, aqui de Tabatinga, do bairro de São Pedro. Eu gostaria de participar do Pix Premiado. Bom dia pra você, meu amigo.
1: Bom dia aí, pessoal da Tabatinga, Juruti. Manda um alô aqui pra Josilete e a minha neta Maria Alice, que em Óbidos, no bairro Santa Terezinha, ligada na rádio Açaí FM, rádio Pai Dego de ouvir. Bom dia, boa sorte no Pix Premiado. Bom dia, cara bacana, bom dia, tá aqui a Dedé, fala Dedé. Será que é a Dedé que tá aqui? Tem aqui mais da Dedé. E Ailton, meu amigo José Orlando, aquele abraço. Eita, tá batendo o tambor aí, né, parceiro? Tá bom, aquele abraço aqui. Aqui no Zap Zap da rádio Açaí FM, tá ligado no programa aqui a Marcília, tá me ouvindo aqui, estou ligado no programa aqui no bairro Cidade Nova, em Oriximiná, aqui. Manda alô pra nós. Alô, dona Francisca também, Cidade Nova, onde vindo aqui a gente, aqui dona Marivalda, beleza, abraço, bom dia também para a Fernanda, ligada aqui com a gente, curtindo o nosso sabadão da Açaí FM. Olha, a gente no Sairé, até o Terno Chão tá em festa, hein, rapaz? Hoje é dia dos botos, né, rapaz? Eita, tucuxi e cor-de-rosa lá em Alter do Chão. Muita festa por lá, até segunda-feira já tem o dia da ressaca do pessoal aí dessa, da região do Balneário de Alter do Chão, Vila a Balneário de Alter do Chão, recebendo muitos turistas da região e também de fora, é, rapaz, lá pro sul do país, muita gente vem conhecer como é que é Alter do Chão, que é um ponto turístico aqui na nossa região, que pertence ao município de Santarém. Agora são 10h22 no seu rádio, o som do Kid Abelha. Como eu quero.

0: Aqui é Rádio Açaí FM, a Rádio Pai Dégua de ouvir, tem o som do da Vini e João Gomes, cafezinho. Aí quem mais passou por aqui foi Bruno e Dender, Luan Pereira, donos da sua cama. E aí uma recordação do Kid Abelha, como eu quero. Agora são 10h32, é o nosso sabadão no seu rádio. 992-33-2001, você manda seu recado pra nós aqui. No final do programa tem três ouvintes premiados aqui dentro do nosso super sábado no seu rádio.
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1: Opa, é nós aqui de volta no seu rádio, nosso sabadão. Já estamos de 10h40 aqui de nosso super bom dia pra você. Ligado aqui na rádio Açaí FM, em qualquer lugar desta região. Todos os bairros aí também de Alenquer, né, pessoal do centro de Alenquer. Aí das comunidades, aqui nosso super bom dia. Tem aqui a programação do Sairé, que começou na última quinta-feira. É, o Festival dos Botos, manifestações culturais e shows locais, regionais e nacionais entre os dias 17 até dia 21 de setembro, que acontece o Sairé. Então vai até segunda-feira, né? O Sairé, eita, rapaz, o negócio tá pegando lá. Hoje é dia de disputa entre os Botos, Cor-de-Rosa e Tucuxi, né? O pessoal chama lá naquela área, como é que é o... É Sairódromo, é isso? Tem a tradicional busca dos mastros e também tem os ritos religiosos, apresentações culturais dos dois botos. A programação foi organizada para valorizar as diferentes expressões que compõem o Sairé, preservando os ritos que atravessam gerações e, ao mesmo tempo, oferecendo uma ampla agenda cultural para moradores e visitantes. Entre os espaços que estão receber atrações no palco Marambiré, da Praça 7 de Setembro, nos período da tarde e também da noite, reunindo artistas locais e regionais e ampliando opções culturais durante os dias de festa aí na Vila Balneário de Alter do Chão. Tá aqui a programação, então, hoje prossegue. Hoje, depois dos dois botos, tem show, né? Da cantora Ex-Aviões do Forró. É, rapaz, Solange Almeida. Te manda uma lua aqui. O vídeo que está interagindo com a gente na rádio, Açaí FM, aqui eu quero para o sorteio, a Silvanira Matos, Planalto de Alenquer. Bom dia, Silvanira. Aqui, bom dia, meu amigo Ailton Lima. Estou ligadinho no seu programa aqui de Alenquer, bairro Planalto. Quero participar do sorteio premiado aqui, Valdiza Gomes. Bom dia, Valdiza. Quero participar do Pix premiado. Mande um alô aqui para Joyce, família frutaria da Tabatinga, e para minha mãe, Paula Francinete, que está ligada no programa. Quem voz fala é o Dedé. Fala, Dedé, beleza? A minha amiga Maria Raimunda está me ouvindo aqui na fazendinha. Aquele abraço, bom dia. Estou ligado aqui em Óbidos, Cassiane, gostaria de participar do Pix premiado. Olô, Cassiane, está participando comigo aqui também do Pix premiado na rádio Açaí FM. Você vai deixando sua mensagem aqui, nós vamos lendo sua mensagem. O cara, amigo, rádio ouvinte, que está mandando recado aqui pra gente através do nosso zap zap da rádio Açaí FM. Chega, que está por aqui, rapaz, te manda um alô aqui para dona Celeste, para seu esposo, rapaz, seu Cláudio, lá naquela região que fica no Igarapé das Fazendas, né, rapaz? Eita, negócio. Já dá para passar carro para lá, né? Tá cheio de pessoal tomando, quando desce o rio, dá para chegar de carro até aquela região do Igarapé das Fazendas. Região do Lago Grande, aquele abraço, muito bom dia, muito obrigado pela audiência, pessoal que me ouve aí também pela PA 257 atrás Lago. Levantando poeira por aí, aquele abraço, muito bom dia do cara bacana no rádio. Vê que mais aqui. Estou ouvindo a rádio Açaí FM em Santarém aqui. Grande Alonso, bom dia. Legal. Muito obrigado pela sua audiência aqui no rádio. Ouvindo a rede de rádio Açaí FM, nosso maior bom dia. Tá chegando música do programa? Vamos lá. Trazer a Manu? Tá chegando com seu vinho branco. Muito bom dia!

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Zé Felipe e Ana Castela, sua boca mente. Henrique e Juliano, a maior saudade. Viviane Batidão, um louco amor. Amanu Batidão, vinho branco. Daqui a pouco eu volto, gente. 10h55.

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2: Vamos nessa. Estamos de volta aqui no seu rádio, nosso sabadão. Chegando a 11 horas mais um minuto. É a última hora do nosso sabadão. Daqui a pouco tem o giro de informações. Já já tem Armando Carvalho, tem notícia de esporte. Já já dentro do programa aqui, tá bom? Segura a onda aí. Você continua mandando mensagem. Também tem hoje sorteio dos 3 ouvintes premiados do nosso Super Sábado. Beleza, gente? Vai mandando um recado pra nós aí, né? Daqui a pouco o Armando entra com a gente. Armando, estamos só no teu aguardo aí, beleza? Mas deixa eu mandar uma lua aqui. Ligado comigo, Recanto do Guerreiro. Fica na região do Socó, município de Juruti. Lá está a Adisa, a Luna, Frank e a Marildo. Também tem a Elke por lá, né? Tá legal. Nosso abraço, nosso bom dia, nosso alô pra vocês aí, ouvindo a gente aí, aumentando essa grande audiência da Rádio Açaí FM no Recanto do Guerreiro. O pessoal tá morando lá na região do Socó. Fica ligado aqui na Rádio Açaí FM, rapaz. Seu Manuel Fitiço é gente boa, tá me ouvindo aqui no Jararaca. Eita, seu Manuel Fitiço. Receba o nosso abraço e o carinho aqui de toda a equipe da Rádio Açaí FM, tá beleza aqui? É, rapaz. Dona Ilma, um abraço, né, rapaz? Meu amigo Ceará também. É, no restaurante Boca da Jiboia, rapaz. Dona Ilma, aquele negócio assim, já tá. Tudo certo, né?
3: Tchau!
2: Não vou. Mandou aqui pra Priscila Alves, também ligado com a gente aqui, a turma boa do São Raimundo do Oriente, Dona Furiete, o Ribeiro, o Amado, a turma boa da família do Amado lá estão ligados com a gente aí, tá, Armando? O negócio tá pegando aí, né? Vamos lá então fazer o giro com a chamar o Armando Carvalho, que tá chegando aí pra gente, pra trazer informações, rapaz, Sairé, como é que tá por aí, Armando? Já tá por lá? Na verdade, qual é o teu boto aí? Qual é o boto cor-de-rosa ou é o outro lá? O tucuxi ou cor-de-rosa? Me fale aí. Dá pra gente completar aqui nosso. É, mas ele vai. Já apresentou por lá, mano, o boto também? Tá bom, vamos lá. Vamos acionar aqui o nosso repórter Açaí. Agora sim, chegando o Armando aqui pra gente. Ah, legal, beleza, então vamos lá. Repórter Açaí. Não, esse é agora sim, beleza. Para pegar informações do seu rádio. Cara, amigo, o Armando está chegando para detalhar o que foi o destaque dele na notícia logo pela parte da manhã. Agora chegou a vez completo com a gente. Alô, Armando, tudo beleza?
4: Olá, muito bom dia, ouvintes da Rede Açaí, pessoal da Calha Norte, o pessoal aqui de Juruti. Pessoal de Parintins, no Amazonas, pessoal de Nhamudá também no Amazonas, Faro, Terra Santa, pessoal de Oriximiná, gente querida aí de Óbidos. E na Calha Norte também nós temos Monte Alegre, Alenquer, Prainha, né? O pessoal de Alenquer aí, todos na sintonia da Rede Açaí, neste sabadão bonito, ensolarado, cheio de muita festa na região. Festa em Santarém, daqui a pouco a gente fala mais dessa grandiosa e tradicional festa de Santarém, que tem mais de 300 anos que é a festa do Sairé. Olha, minha gente, vamos ter estreia na próxima segunda-feira na Rede Açaí de Comunicação. Estreia do grande jornalista, do grande comunicador, Acivan Monteiro, na próxima segunda-feira, a partir das 8 horas da manhã, até o meio-dia aqui na Rede Açaí, o programa dele, já sabem como é que é, né? Programa jornalístico, programa musical, programa de variedade, programa com a participação do público, é sensacional. E ele vai estar também com uma equipe muito boa de repórteres fazendo o programa aí junto com esse público maravilhoso da Rede Açaí, né? O comunicador Acivan Monteiro. Olha, gente, na cidade de Juruti, o cartório eleitoral da 105ª Zona Eleitoral já está treinando os mesários e os voluntários que vão trabalhar no primeiro turno das eleições, 4 de outubro. Treinamentos já estão acontecendo no auditório da escola Elza Albuquerque. Vocês sabem que um mesário ele tem uma certa vantagem, né? tem algumas vantagens. Por exemplo, ele tem direito a duas folgas para cada dia trabalhado. É, se ele trabalhar só no domingo da eleição, tem direito a 2 dias de folga. E também, se ele fizer um concurso público e empatar com outro candidato, ele leva vantagem, porque é mesário. É, mesário é uma coisa legal. E tem muita gente que gosta de ser voluntário nas eleições, né? Também tem muitos voluntários, tem muita gente que gosta. Então, é sensacional ser voluntário nas eleições. Isso é muito bom, isso é muito legal. Olha, gente, também Juruti está recebendo uma série de visitantes aí, pessoal que está vindo de fora, nas caravanas de motos, caravanas de carros. Agora que Juruti está interligada com o estado do Amazonas, está interligada com Parintins, a estrada da Vila Amazônia, da Serra da Valéria, a serra ali já está totalmente asfaltada. São 50 quilômetros de asfalto ligando Vila Amazônia para Juruti. Então tá bom demais agora fazer aquelas viagens de aventura, né? Através de motocicletas, através de carros, né? Queremos agradecer também a grande presença do jurutiense aqui em Santarém, no Festival do Sairé, na grande festa do Sairé. Porque o Sairé é dividido em 3 partes. Tem a festa religiosa, o rito religioso, que é o mais antigo, tem mais de 300 anos, é considerada uma das festas mais antigas da Amazônia, né? A festa do Sairé é religioso. Depois criaram os motos Tucuxi Cor-de-Rosa. Na administração do prefeito Lira Maia, foi criado o Festival dos Motos Tucuxi Cor-de-Rosa para divulgar ainda mais a festa, né? E tem também os shows musicais com cantores nacionais, são contratados para virem se apresentar. Houve um problema com o Piscirico, problema de transporte, o voo que ele vinha foi cancelado, aí ele não pôde se apresentar na quinta-feira. A prefeitura está comunicando que mesmo assim ele vai se apresentar na segunda-feira. Segunda-feira, então, é o show do Piscirico para fechar a festa dos barraqueiros, a festa dos campeões, aqui em Alter do Chão, no Sairé. E hoje, sábado, tem a cantora Solange Almeida, ex-Aviões do Forró, né? Ela que depois fez carreira solo, tem um vozeirão, tem uma grande presença de palco. Então, é o grande sucesso de hoje, a partir da... Aliás, ela nem vai entrar hoje, sábado, ela vai entrar depois dos motos, já no domingo de madrugada, né? Apresentação aí da Solange Almeida na festa do Sairé. Olha, já aconteceram alguns incidentes na festa, já teve um acidente fatal registrado de quinta para sexta, sexta-feira de madrugada, um acidente fatal na rodovia Everaldo Martins com uma vítima. O homem e a mulher estavam parados na beira da estrada, trocando os pneus de uma picape, quando veio um cara de moto embriagado e atropelou os dois. O homem morreu na hora e a mulher está internada no Hospital Municipal da cidade de Santarém. Teve também um afogamento ontem, nessa noite, na Praia do Cajueiro. Tudo isso são notícias que depois a gente junta tudo, né, para divulgar aqui na rede Açaí de Rádio. Vamos ficando por aqui neste sábado que vai da pescaria. Eu estou com as tralhas todas prontas, arrumadas para sair para a pescaria. Cancelei a minha ida para o Sairé, né? Cancelei a minha ida porque eu já fui na quinta-feira. E aí cancelei o final de semana do Sairé para ir para a pescaria, para aproveitar o quarto crescente da lua, que segundo os pescadores antigos, e eu também concordo, porque eu sou antigão, vai dar muito peixe da piracema neste final de semana. Tá todo mundo aí se preparando com os arreios, com a canoa, né, com o material, com os amigos, que tem gente que gosta de ir pescar com os amigos, para aquela pescaria de fim de semana com muito peixe da piracema. Ontem já estava passando peixe aqui na frente da cidade, o pessoal já estava pegando pacu aqui mesmo na frente de Santarém. E a gente volta no próximo sábado, sempre com um patrocínio exclusivo da Super Cacheado Novidades, a amarelinha do Tribódromo, a amarelinha que tem material escolar de primeira qualidade e está na promoção dando brindes especiais. 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Um grande abraço, minha gente de Juruti, e até o próximo sábado, se Deus quiser.
2: Um abraço, meu amigo Armando, beleza? Pelas informações, aí direto de Santarém, boa pescaria, Armando. Tá chegando música no sabadão, são 11:11. Gilmarques e Calcinha.

0: é o som do Natanzinho Lima. Sonho de amor, versão ao vivo. Gil Marques e Calcinha Preta. Só eu te amei. Escreva aí. São 11 horas da manhã, mais 16 minutos. Daqui a pouco eu volto com muito mais no seu rádio. Segura a onda aí, que daqui a pouco me sorteio.
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1: Vamos nessa, estamos de volta aqui no seu rádio, nosso sabadão. Aqui comigo
2: cara
1: mesmo.
2: Cara bacana, hein?
1: Até meio-dia, daqui a pouco tem sorteio. Segura a onda aí que daqui a pouco alguém vai levar. São três, né? Isso. Ah tá, beleza, agora sim. Ah, fica ouvindo aí.
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1: Vamos lá, gente. Olha, lembrando que você que vai viajar para Juruti, que vai pegar o barco agora meio-dia, né? É o barco motor Cazuza. O Enio tá me falando aqui aí, o Theo Cazuza que vai hoje, né? Você vai chegar lá por volta das 4h30 por aí, com aquela tranquilidade, aquela conversa, né, pelo beiradão do rio aí. Vai até chegar a cidade de Juruti, aquele deslocamento tradicional que a gente faz aí também, né? Forte abraço, turma boa aí, a bordo do barco motor Cazuza. Ah, beleza aqui. Alô aqui pra dona Cleia, ouvindo a gente, juntamente com o seu Jander, estão zarpando pra Terra Santa também. Um abraço, nosso bom dia, aqui no sabadão da rádio Açaí FM. Deixa eu ver quem tá aqui com a gente. Olha meu amigo Boutinho, o cara voltou, hein, Boutinho? Ah, Boutinho, um abraço, parceiro, tá aí, beleza? Tudo bem?
4: Ah. Já estou ligado aqui na rede Açaí de Rádio, é o Boutinho Show.
1: Fala, Boutinho.
4: Quero mandar um abraço especialmente para todos que estão ouvindo.
1: Uhum.
4: E também mandar um abraço para a Nádia, que está fazendo aniversário hoje. O filho da Samara vai mandar um alô aí para ela. Vai, Enzo.
5: Oi, alô. A minha mãe está fazendo aniversário. Eu quero que vocês dêem boa sorte para ela. Que ela seja uma pessoa boa. Que ela tenha muitos anos de vida. Amém.
1: Pronto, tá aí o parabéns. Vamos colocar o parabéns aí, Boutinho. Tá bom? Vamos registrar aqui, parabéns.
6: Muitas felicidades, parabéns pra você.
1: Tá bom, dia de quebra tudo por aí. Bom dia. Cara bacana é o Bezinho, quero participar do sorteio. Apresentando o programa para as funcionárias da comida caseira da Dona Jane. Dona Jane, esse programa é top. Um abraço aí, pessoal da Dona Jane aí. Comida caseira. Cara bacana, quero participar do sorteio aqui, de premiado o Edson Marinho, da cidade de Curuá. Fala, Edson, abraço, bom dia aí, Curuá. Deixa eu ver aqui mais aqui. Estou acompanhando no bairro da Esperança, né, que eu quero participar do sorteio. Jaine Prata. É isso, Jaine Prata. Passando para participar do programa, cara bacana, bom dia, cara bacana. A Rose Marques Alenquer. Tá ouvindo aqui a gente aqui, bom dia.
6: Alô, alô.
1: Gostaria de participar da promoção Dona Alba do bairro São José, Oritimo da Cara, ouvir também a banda da Lourinha, garçom com o Reitor do Rossi. Ah, tá. Traga uma cerveja aí, dois copos aí, tá bom. Alô, alô. Bom dia, quero participar da promoção do Clique Família Premiado. Não colocou o nome. Bom dia, Alenquer, aqui de Alenquer, preparada para a derrubada dos mastros, segunda-feira, quero participar do sorteio aqui de São Francisco, bairro do Nós, é isso? Bairro do Nós. Ah, tá, beleza, aqui mais um alô que vai para São José, Curumu, queria participar do Pix Premiado. Bom dia, cara bacana. Bom dia. O Edson Marinho, bom dia, o Edson aí de Curuá, também ouvindo aqui nosso sabadão da Rádio Açaí FM. 11h26, tá chegando o Ivaldo aí, Ivaldo? Bora falar de esporte, gente. Você quer saber a notícia de esporte agora? Como é que vai estar a rodada do Brasileirão aí? Chegar aqui na voz de Ivaldo Fonseca, um abraço, Ivaldo, é com você agora.
7: Um grande abraço para você, Ailton Lima, muito bom dia aos amigos da Rede Açaí de Rádio. Estamos chegando com o nosso panorama esportivo neste super sabadão, por conta de Banco BMG Igo Soluções Financeira em Juruti. Campeonato Brasileiro da Série B, nós tivemos ontem três jogos. O Vila Nova ganhou de 1-0 do América Mineiro, o Ceará ganhou de 2-1 do Novo Horizontino, se afastando da zona do rebaixamento. E o São Bernardo venceu de 1-0 do Atlético de Goiás. Pelo Campeonato Espanhol, tivemos um jogo. O Espanhol perdeu de 3-1 para o Elche. Vamos agora conferir o Campeonato Brasileiro da Primeira Divisão, os jogos que serão realizados hoje. nós teremos Atlético Mineiro e Chapecoense, 16 horas, é o início da 28ª rodada do Brasileiro. O Mirassol recebe o Botafogo às 17 horas, na estreia do técnico Tite no comando. Remo e Santos também jogam hoje, 18h30. Thiago Carpini estreia no comando da equipe do Clube do Remo. Vasco e Coritiba também hoje, às 20h30, em São Januário. Teremos ainda hoje São Paulo e Internacional, às 21h, no Morumbi. O Grêmio joga contra o Palmeiras no domingo, 11 da manhã, esse jogo na Arena do Grêmio. Teremos Corinthians e Fluminense, 16 horas de domingo aí, Corinthians enfrentando o Fluminense no estádio Neoquímica Arena. Também às 16 horas, Vitória e Cruzeiro no estádio Barradão. O Flamengo, líder do campeonato, joga contra o Bragantino, 18h30 de domingo no Maracanã. E o Atlético do Paraná enfrenta a equipe do Bahia amanhã, 19h30. Liderança do campeonato é do Flamengo. O Flamengo é o líder, 57. Em segundo, Palmeiras, 56. Em terceiro, Atlético do Paraná, 46. Em quarto, Bahia, 46. Em quinto, Fluminense, 45. São os cinco primeiros que se garantem a Libertadores de 2027. Na zona do rebaixamento, o Vasco, 28. O Internacional, 28. O Remo, 23. E a Chapecoense, 17. Falando agora do Campeonato Brasileiro da Série B. Nós tivemos jogos ontem, a classificação, Vila Nova 51 em primeiro, agora Novo Horizontino 50 em segundo. Em terceiro caiu Juventude com 50 pontos, em quarto Fortaleza 48, Criciúma 47 e Atlético de Goiás 46. Lembrando que os dois primeiros colocados na Série B sobem direto para a primeira divisão. Aí depois teremos um mata-mata entre Juventude e Atlético de Goiás, Fortaleza e Criciúma. No momento são esses clubes que vão buscar as duas últimas vagas para a primeira divisão lá na Série B do Campeonato Brasileiro. Lembrando que nós teremos hoje pela Série B Esporte Juventude 16h30, Atlético e Botafogo de Ribeirão Preto 18h30, amanhã tem Ponte Preta e CRB 11 horas da manhã, Goiás e Avaí 16 horas, Londrina e Fortaleza 18h30, na segunda-feira Criciúma e Operário 19h30 e às 21h30 tem Cuiabá e Náutico, é a programação da Série B do Campeonato Brasileiro. Vasco da Gama e Coritiba se enfrentam hoje. O Vasco, se vencer, pode sair da zona do rebaixamento. O time do Vasco, o time mais provável, Léo Jardim, Paulo Henrique, Cuesta, o Saldívia, Robert Renan e Cuiabano, o Lucas Piton, Sousa, Thiago Mendes, Lescano, que pode fazer a sua estreia, o argentino, Andrés Gomes, Colídio e Adson, ou Bruno Duarte, é o time provável da equipe do Vasco da Gama. O juiz do encontro será Braulio da Silva Machado, Vasco e Coritiba, hoje em São Januário. Mirassol e Botafogo também é hoje pelo Campeonato Brasileiro, jogo que acontece às 17 horas no estádio Maião, em Mirassol. O Botafogo tem um novo técnico, né? O Belão, que vinha interinamente respondendo pela comissão técnica, volta ao sub-20. E Tite é contratado, vai ficar 2 anos na equipe do Botafogo. O Ziek, jogador que foi contratado recentemente, deve ficar à disposição. Ele é marroquino, já foi regularizado e pode ser aproveitado nesta partida difícil contra a equipe do Mirassol, lá dentro do estádio Maião, em Mirassol. Gabriel Batista, Vitinho, Lucas Monzon, Ferrarese e Alex Telles, Huguinho e Danilo, Sieck ou Júnior Santos, Montoro e Medina, e Arthur Cabral, melhor dizendo, lá no ataque técnico Tite. Arbitragem, Felipe Fernandes de Lima, de Minas Gerais, apita o jogo entre Mirassol e Botafogo neste sábado. O Flamengo terá 3 desfalques certos para o jogo contra o Bragantino neste domingo pela 28ª rodada do Campeonato Brasileiro no Maracanã. Pulgar, Lucas Paquetá e Samuel Lino estão suspensos e as ausências abrem principalmente uma disputa pelo setor de meio de campo na equipe rubro-negra. O companheiro do Pulgar é o Everton Araújo. O Everton Araújo sofreu uma contusão muscular de grau 3, vai voltar só em novembro, então é possível que, com o Pulgar não jogando, Aí o jogador Saúl Níguez, que é espanhol, entrou agora no finalzinho do jogo contra o Independiente Del Valle pela Libertadores. Ele pode ser o escolhido. Tem também o Dela Cruz. Dela Cruz e o Saúl estão brigando pela posição do Pulgar. E aí tem ainda outros jogadores que podem ser aproveitados. O Flamengo tem um elenco muito, muito robusto, com muita qualidade, e tem que jogar concentrado. O Flamengo não fez um bom jogo contra o Independiente Del Valle, complicou um pouco, né, a classificação na Libertadores, mas no final deu tudo certo, conseguiu passar, e agora é jogar com seriedade neste domingo contra o Bragantino para manter a ponta do campeonato. O jogo mais uma vez será no estádio Mário Filho, o Maracanã. E o Palmeiras? O Palmeiras, vice-líder do brasileiro, voltou aos treinos na manhã de sexta-feira, ontem, portanto, depois de receber a quinta de folga, diante da classificação à semifinal da Libertadores. O Palmeiras ganhou nos pênaltis da LDU. Perdeu de 3-2 no tempo normal e nos pênaltis ganhou de 3-2, classificado o Palmeiras. Agora as atenções é no Campeonato Brasileiro, jogo com o Grêmio, vai ser difícil, perigoso, lá na Arena do Grêmio, na estreia do Renato Gaúcho. E o Palmeiras terá mais uma vez mudança na zaga. Murilo está suspenso, enquanto que Gustavo Gomes, que não jogou na Libertadores por acúmulo de cartões, volta a ficar à disposição. Abel Ferreira, punido pelo STJD, também não ficará no banco de reservas. Provável time do Palmeiras: Carlos Miguel, Gustavo Gomes, Bruno Funques e Barbosa, Giai, Marlon Freitas, Andrés Pereira e Piquerez, Arias, Flaco Lopes e Vitor Roque. É o time provável para o jogo contra a equipe do Grêmio, 11 da manhã do próximo domingo. Série C do Campeonato Brasileiro, o Paysandu volta a jogar. Depois de duas derrotas nas duas primeiras rodadas do quadrangular decisivo, o Paysandu tenta, com Mazola Júnior, novo técnico, vencer a primeira. O jogo será na Curuzu, mais de 8 mil ingressos já vendidos. O jogo será contra a Inter de Limeira amanhã, domingo, 18h30. Clube do Remo. O Remo terá 5 desfalques e 2 retornos para o jogo contra a equipe do Santos. 2 jogadores não vão atuar porque vieram emprestados do Santos. São eles: Zé Ivaldo, zagueiro, e o volante Patrick. Ainda tem Matheus Felipe, que levou o terceiro cartão amarelo, está fora. Além do trio, o lateral esquerdo Mike e o atacante já lesionados também não vão jogar contra a equipe do Santos. Santos e Clube do Remo, portanto, jogando hoje, 18h30. Já temos 15 mil ingressos vendidos para esse jogo entre Clube do Remo e Santos no estádio Mangueirão. Técnico Thiago Carpini, recentemente contratado, vai fazer a sua estreia. Só dizendo aí que o provável time do Clube do Remo, né? Provável time do Clube do Remo para o jogo de hoje contra o Santos: Marcelo Rangel, Marcelinho, Marlon, Chamba e Marlon Matheus, Zé Welison, Leonel Pico e Zé Ricardo, Vitor Bueno, Galeano e Taliari. Esse é o time provável do Remo, né? Para o jogo contra a equipe do Santos. Lembrando que o juiz desse encontro será o Wilton Pereira Sampaio de Goiás. O Santos não terá o Neymar, né? Mas terá Rony, ex-jogador do Remo, né? Foi revelado no Remo. Rony e Gabigol vão fazer o ataque do Santos hoje contra a equipe do Azulino Paraense. Foi a minha participação com o Panorama Esportivo por conta de Banco BMG e Igo Soluções Financeira em Juruti. Um bom final de semana, Wilton. Um grande abraço.
1: Valeu, Ivaldo. Forte abraço aí também. Vamos nessa, gente. Nosso sabadão no seu rádio.
2: Versão brasileira, Ramon.
1: São 11h36. Quando te conheci. Daqui a pouco eu volto com muito mais no seu rádio, com muito mais informações. Daqui a pouco tem sorteio, né? Já tem sorteio. Segura a onda aí.
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2: Vamos lá, gente! Chegando aqui para as últimas do nosso sabadão na rádio Açaí FM. Beleza aqui, vamos lá. Vou pegar aqui já os últimos alunos, tá chegando. Para também fazer o fix aqui, ó. Já selecionamos aqui a parte de todas as mensagens de voz que chegaram pra gente de hoje, desta manhã de hoje. E uma delas está sendo premiada agora aqui na Rádio Açaí FM. Essa aqui, vamos lá, parou nessa aqui, nessa mensagem aqui. Essa aqui é a mensagem 28 de voz, vamos lá.
3: Bom dia, cara bacana.
2: Bom dia.
3: Gostaria de ganhar o Pix, Roseli do Curumum.
2: Roseli mora no Curumu. Curumu ela quer, né, Roseli? É isso? Tá ok, você pode mandar sua chave de Pix pra gente aí. Você é uma das premiadas de hoje, é porque na mensagem de voz, tá bom? Beleza, repete aí, pô.
3: Bom dia, cara bacana. Gostaria de ganhar o Pix, Roseli do Curumum.
2: Tá bom, beleza. O pessoal vamos dar, a produção vamos já mandar você aí um Pix. Aqui por conta do nosso sabadão, aqui por conta do quem tá mandando isso aqui é a Coisa da Terra. Tá, beleza, agora aqui, passando para outro aqui, vamos lá. Mensagem que tá chegando aqui pra gente. Do... É o número, mensagem aqui número 74, tá levando aqui, primeiro aqui. A Raíssa de Melo, é a Raíssa de Melo aqui, 93... 992-14-3244. Raíssa, ela mora aqui em São Pedro, né? São Pedro, que é o bairro de São Pedro, é o original São Pedro, né? Tá ok? Raíssa Melo, você tá no 992-14-3244. Por favor, mande isso pra gente aqui, o nosso, a sua chave Pix, por gentileza. É uma das premiadas aqui. Vamos lá pra outra aqui, outra mensagem que tá chegando aqui. Vamos lá, para aqui. Olha aqui o número, a mensagem número 14. Eita! Cleomara Lopes lá de Óbidos, ela aqui, 99981191528. Cleomara Lopes está me ouvindo em Óbidos, está levando também aqui mais o terceiro Pix do nosso sabadão da Rádio Açaí FM e as promoções de cada dia aí, né, gente? Beleza, ok. Pra você que mandou, também tá aí, muito obrigado pela companhia de todos vocês aqui. Participou do nosso sabadão da Rádio Açaí FM. Deixando as minhas últimas de hoje, na sequência, depois do programa, vem aí o horário eleitoral gratuito no rádio. Natan, Rei Vaqueiro, arruma a mala.
4: Eu vim falar de amor, Rei Vaqueiro.

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1: Olá, olá. Olá, olá. Muito boa tarde a todos os ouvintes do programa Jesus Transforma. É imensa gratidão ao Senhor estarmos aqui hoje na apresentação do programa. Eu, Christian, e o irmão Madison, mais o irmão Manuel, que está aqui conosco. Estamos muito felizes hoje de podermos estar aqui no programa Jesus Transforma. É um momento onde nós dedicamos esse tempo para falar da palavra de Deus, para a gente louvar o Senhor. Gostaria de começar esse primeiro momento do programa falando Salmo 145, onde o salmista diz assim: Exaltar-te-ei, ó Deus, meu e rei. Bendirei o teu nome para todo sempre, todos os dias te bendirei, e louvarei o teu nome para todo sempre. Grande é o Senhor e muito digno de ser louvado, a sua grandeza é insondável. Que maravilha, né? Olha que o salmista falou, que todos os dias bendirá o nome do Senhor. Então, essa deve ser o nosso cotidiano, os nossos dias, né? Aqui na terra, bendizer o nome do Senhor para todo sempre, todos os dias louvar o nome do Senhor, porque só o Senhor é grande, né? É muito digno de ser louvado, pois a sua grandeza é insondável. Então, que maravilha, né? Começarmos o programa Jesus Transforma da melhor forma possível, com sua palavra, né? Então, é bênção de Deus. Queremos orar ao Senhor nesse momento. Senhor Deus, nosso Pai, queremos te agradecer, Senhor Deus, por esse dia, Pai amado, por mais um programa. Oramos, Senhor Deus, pela vida de cada ouvinte, Senhor Deus, que está sintonizado no programa Jesus Transforma. Pai, abençoa, Senhor Deus, cada ouvinte, Senhor Deus, que hoje, Pai, no programa Jesus Transforma, nós possamos aprender sobre a Tua Palavra e não só aprender no sentido de escutar, mas colocar em prática, Senhor Deus, tudo aquilo que a Tua Palavra nos designa a fazer, Senhor Deus, para honrarmos o Teu nome, para nós bendizermos o Teu nome, porque só o Senhor é digno de louvor, de ser adorado, Pai, para todo sempre e todos os dias de nossas vidas, Pai. Em Teu nome santo que eu oro e Te agradeço. Amém. Muito boa tarde, meu irmão Madison. Tudo bem?
2: Olá, querido ouvinte. Estamos aqui, né, mais uma vez realizando nosso programa, né? Programa Jesus Transforma, aqui na Rádio Açaí FM, né? E já querendo deixar um alô especial a todos os nossos ouvintes, nossos amigos, familiares, que tiram esse tempo, né, irmão Cris, para dedicar, né? Tem muitas pessoas que moram no interior, muitas pessoas que moram no Planalto, na área do Planalto, e eles tiram esse tempo, irmão Cris, para aprender mais um pouco da palavra, para se deleitar na palavra, louvar o nosso Deus, né? Escutar louvores. Então, eles, nesse momento de horário de almoço, muitos estão se almoçando, né, nesse momento, né, nas suas casas. Então, eu já quero deixar, né, um bom sábado, né, um bom almoço para todos. E que Deus continue abençoando a vida de cada um, né? E já também queria deixar um alô aí lá para a comunidade do Camixá, né? É um alô especial, irmão Cris, da dona Marisa. Ela tá com muita saudade, eu creio, ali do povo ali do Camixá, né? E pediu que eu mandasse um alô por ela aí, lá para a comunidade do Camixá, né? Dona Marisa, ali para dona Miguelita, dona Raimunda, ali a dona Inês, né? Ali a família do Bebeto. Então, todos ali na comunidade do Camixá, né? Dona Marisa tá mandando um alô. Então é isso, né? Então, desde já quero agradecer a Deus por mais uma oportunidade que nós estamos aqui, né? Para fazer o programa com entendimento e com conhecimento que é o Espírito Santo que nos guia, né, a estar aqui, né? Poderia estar nas nossas casas, almoçando com as nossas famílias, ou então fazendo outras coisas, né, irmão Cris? Outras coisas que nos convém, que nos convém a fazer, né? Mas nós estamos aqui para, tirando esse tempo também, juntamente com nossos ouvintes, para para trazer a palavra do Senhor. E vamos de louvor, meu Cristo?
1: Isso.
2: Vamos de louvor aqui. Primeiro louvor é muitos virão te louvar. 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Canto das igrejas.

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1: 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Já deixando um alô aí pra ele também, né, irmão Cris? E também nós estamos também, irmão Cris, o número, né, aqui de participar, né? Para participar do programa Jesus Transforma, você pode participar conosco no número 992-33-2001. Aí no WhatsApp também do programa Jesus Transforma, 991-48-4418. 991-48-4418.
2: Muito bem, irmão Matos. Isso aí, irmão Matos. Né? 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Do nosso irmão Charles. Rapaz, quem mandou mensagem aqui foi o nosso pastor, o pastor Kleber, que mandou uma mensagem aqui pra gente estar mandando um alô, irmão Matos, pra ele lá no bairro Nova República, em Santarém, né? Lá com o pastor Elton, também, com o irmão Elton, que tá ouvindo também o programa Jesus Transforma lá. Um abração aí pro senhor, pastor Kleber, e para todos que estão ouvindo aí na Nova República, em Santarém. Muito obrigado pela audiência dos irmãos aí. A dona Clenildes, boa tarde, graça e na paz do Senhor Jesus Cristo. Um abração aí para dona Clenildes. O pastor, né, o pastor Kleber foi para Santarém, né, juntamente com o pastor Feijão, no curso de teologia, né? Então, a gente sabemos que a gente aprofunda no conhecimento da Palavra de Deus, estudando a Palavra de Deus. E é gratificante para nós, né, quando tem pessoas que investem na vida de outras pessoas para ensinar a Palavra de Deus. E nós temos esse investimento, né, até então que hoje nós estamos aqui, porque um dia nós fomos incentivados a vir fazer o programa, e porque aprendemos, né, sobre a Palavra de Deus. E à medida que a gente estuda a Palavra de Deus, que a gente se dedica nas Escrituras, a gente também aprende muito mais. E, consequentemente, também nós venhamos ensinar outras pessoas e apresentar Cristo para outras pessoas. Mandar um alô também lá para a comunidade Terra Preta 1, lá para o meu avô Fernando, com a minha avó Jandira, né? Lá no Cachoeiri também, na comunidade do Cachoeiri, para o meu pai Angus e minha mãe Cristiane, que estão sempre ligados no programa Jesus Transforma. Para todos os ouvintes aí da comunidade do Rio Cachoeiri. Para a irmã Marizete, para a dona Marizete, que também está ouvindo o programa Jesus Transforma, sempre está ligadinha aí no programa Jesus Transforma. Um alô lá para a comunidade do Abuí, lá para o irmão Antônio, com a irmã Marlene, lá os seus filhos, seus netos. Um forte abraço a eles todos aí. lá na comunidade do Piririma também, que o nosso irmão Vandrice é o nosso líder lá do PGM. Um abração aí pros irmãos aí do Piririma.
1: Também, irmão Cris, eu tô querendo ali parabenizar, né, o aniversariante, né, nosso querido irmão Ronivon, né, que fez aniversário, completou mais um ano de vida, né, no dia 15 desse mês, né. E também eu fiquei sabendo, irmão Cris, que estão preparando um almoço, um jantar, não sei muito bem o que que é, né, mas me deu vontade até de ir, olha, lá no Camixá, né, eu fiquei sabendo lá no pequeno grupo e fiquei com vontade de ir, mas quem sabe numa outra oportunidade, né. Isso. A gente também não sabe do dia de amanhã, né, vai ser no domingo, né, esse almoço. Uhum. E desde já agradeço a Deus pela vida do Ronivon, né, e que ele possa continuar, né, a caminhada, né, com Cristo, né, continuar refletindo a imagem e semelhança de Deus, né, não se desviando do caminho, buscando estar sempre atento nos estudos, né, da palavra do Senhor. E muita saúde também eu peço para ele, muita saúde, muito conhecimento da palavra do Senhor, e discernimento, coragem, força. E dizer que nós estamos aqui como irmãos, agradecidos, né, por mais esse ano, muito feliz pela vida dele também, e que ele possa refletir na vida dele, na vida da família dele agora, que ele vai ter esse almoço lá, ter essa comemoração lá no Camixá, né? E que dê tudo certo, né, irmão, lá, né?
2: Isso.
1: Que possa dar tudo certo na vida deles lá, né? E que eles possam também estar ali feliz, né, recebendo o nosso irmão ali no seio da sua família ali, com a dona Inês, seu Romildo. Forte abraço aí para eles aí.
2: Também queremos parabenizar, né, não só o irmão Ronivon, mas todos os aniversariantes desse mês, que ainda estão por comemorar seu aniversário. Que o Senhor Jesus os abençoe cada um, que os guarde, que os proteja, que os ilumine. E esse momento lá de o irmão Ronivon tem a graça, né, de Deus, de poder proclamar Cristo também na vida da sua família. Todos lá da comunidade do Camixá. Também quero mandar um alô aí pro irmão Vandrício, aí no sítio Canarana, né, nosso irmão Vandrício. E também aproveitar para mandar um alô lá pro Antônio, né, pro irmão Antônio, que tá trabalhando, né, tá juntamente com o irmão Ronivon também. Aproveitar para mandar um alô pra dona Marinette, pra Carla, pro Alejandro, pra Lucinete, que estão aí na Cidade Nova aí, escutando programas dos Transformers. E antes da gente vir com louvor, que nós vamos dedicar a todos os aniversariantes, todos os ouvintes, gostaria que você já se preparasse aí para a mensagem bíblica, né, que está lá no livro de Deuteronômio, do capítulo 6, do verso 4 ao verso 7. A gente vai refletir hoje, né, sobre essa mensagem do livro de Deuteronômio, do capítulo 6, do verso 4 ao verso 7. Então vamos...

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1: Muito bem, você que já abriu a sua Bíblia no livro de Deuteronômio, do capítulo 6. Hoje a gente vai estudar, né, refletir um pouco sobre essas palavras que o grande líder Moisés falou para toda a congregação de Israel que estava a um passo de entrar na terra prometida, né? A terra que Deus prometeu aos seus antepassados, que prometeu a dar a Abraão, né? E a todos os seus descendentes. Então, a gente vê aqui, nesse momento, que Moisés está falando para o povo de Israel, né? Para a nova descendência, né? Que peregrinaram durante 40 anos no deserto. E até que chegou no 40º ano, né, onde todas aquelas pessoas que se rebelaram contra a ordem de Deus morreram no deserto. Agora tem uma nova geração que está prestes a entrar na terra prometida. E Moisés faz o seu discurso, né, como se fosse o seu discurso de despedida, né? E aqui a gente vê que Moisés, ele não está dando instruções de guerra, né, de batalhas física, mas ele está instruindo para uma guerra também, só que é uma guerra espiritual, né? Se a gente for olhar a profundidade do texto, a gente vai ver que é uma guerra espiritual. Então, assim diz a palavra do Senhor no capítulo 6, do verso 4 até o 7. Ouve, Israel, o Senhor, nosso Deus, é o único Senhor. Amará, pois, o Senhor teu Deus de todo o teu coração, de toda a tua alma e de toda a tua

0: força. Estas palavras que hoje te ordeno estarão no teu coração. Tu as inculcarás a teus filhos e delas falarás assentado em tua casa, andando pelo caminho, ao deitar-te e ao levantar-te. Se a gente for olhar o verso 8, ele diz também: também as atarás como sinal nas tuas mãos e te serão por frontal entre os olhos. E o 9, e as escreverás nos umbrais de tua casa e nas tuas portas. Então a gente vê aqui, irmão Mads, Moisés, né, discursando, né, ao povo de Israel, e ele chama a atenção, né, do povo. Isso a gente vai vendo que desde o capítulo 4, né, ele está reiterando o povo sobre a lei que Deus deu, os mandamentos, né, para o povo de Israel, né? E Moisés agora está reiterando essa nova geração que está prestes a entrar na Terra Prometida sobre a sua lei, sobre os seus mandamentos, sobre os seus preceitos. Então, se a gente for olhar no verso 1 do capítulo 4, ele diz assim: agora, pois, ó Israel, ouve os estatutos e os juízos que eu vos ensino. Moisés falando a toda a congregação de Israel. Se nós formos no próximo capítulo, a gente vê no verso 1 de novo que Moisés chama todo Israel, né? Ouve, ó Israel, os estatutos e juízos. Para que Moisés está chamando a atenção do povo, né? Para que Moisés está chamando a eles darem ouvido, atenção no que ele está discursando? Tem um fim, irmão. Para que eles aprendam e cuidem e os cumprem. Então, Moisés, de novo, ele fala, né? No verso 4, ouve Israel, agora ele está dizendo, ouve Israel, está ensinando o povo que só existe um Senhor, que é o nosso Deus, e é o único Senhor. Então, a gente vê, né, que Moisés está instruindo essa nova geração para eles entrarem na Terra Prometida. Por que que é necessário que Moisés esteja dizendo isso ao povo? Porque durante a peregrinação do povo de Israel, durante os 40 anos, Deus sempre proveu todas as necessidades dele. Alimentação, contra o frio, contra o calor, contra as perseguições, né? Algumas batalhas. Então, Deus cuidou desse povo, né? Deus cuidou desse povo. Só que quando eles entrarem na Terra Prometida, lá eles vão comer do que eles não plantaram, eles vão usufruir do que eles não trabalharam para ter, e talvez eles poderão esquecer do que Deus fez por eles anteriormente. Então, por isso que Moisés está discursando para o povo, pedindo para que o povo dê ouvido a eles. E é interessante que ele dá essa ênfase na questão de Deus, que só há um Deus, que é o nosso Deus e é o único Senhor. Por que que ele diz isso? Porque aos redores onde o povo estava, tinha outros povos que cultuavam outros deuses que não eram Deus verdadeiro. Então ele chama o povo de Israel, né, a ouvir, a dar atenção ao que ele está instruindo essa nova geração que está a um passo de entrar na Terra Prometida. Então, ele diz, né, que só o Senhor é Deus, que não existe outro Deus a não ser o Deus, né, verdadeiro, o nosso Deus, que tirou eles do Egito. Se a gente for olhar a história, né, como que Deus tirou eles, né, o povo de Israel, da escravidão do Egito, e tirou com mãos fortes, né, a Bíblia diz que tirou com a poderosa mão dele, mão forte, que fez milagres, sinais e maravilhas, para o povo de Israel, né? E mesmo assim, muitas vezes o povo tentou se rebelar contra Deus. Até então que chega o momento onde Moisés designa 12 homens para irem espiar a terra, né? Chegando lá, né, eles vejam que a terra é boa, que tem bons frutos, até eles trazem alguns frutos, né, da terra prometida, que Deus prometeu aos seus antepassados. E voltando, 10 deles, irmão Mads, eles desanimam todo o povo de Israel. dizendo que lá nessa terra, a terra é boa, tem bons frutos. Porém, tem gigantes, tem pessoas de estatura, né? Pessoas fortes, poderosas lá. E com essas 10 opiniões, né, tirando Caleb e Josué, eles fizeram com que todo Israel ficassem com medo de adentrar, de seguir a ordem de Deus de entrar na Terra Prometida. E, consequentemente, eles peregrinaram por 40 anos no deserto até que morresse toda aquela geração, né, que era rebelde contra Deus, que por mais que Deus tirou eles da escravidão, eles ainda continuaram sendo rebeldes e não obedeceram a Deus. E quando Deus disse que eles peregrinariam por 40 anos no deserto, passariam esse tempo, eles tentaram fazer a própria vontade deles, desobedecendo de novo a ordem de Deus, que não era mais para eles subirem. Agora eles queriam ir lá possuir a terra, só que Deus disse: olha, diga para o povo que eu não estarei mais com eles. E eles tentaram e eles foram derrotados. Então passaram-se 40 anos e Moisés agora está reiterando eles sobre as leis de Deus, os mandamentos, os estatutos, né? E a princípio ele diz, né, que ouve Israel, o Senhor nosso Deus é o único Deus. E no verso 5 ele diz assim, ó: amará, pois, o Senhor teu Deus de todo o teu coração, de toda a tua alma, de toda a tua força. Estas palavras que hoje te ordeno estarão no teu coração. Ou seja, né, Moisés está dizendo para a congregação, né, olha, só existe um Deus, e amará esse Deus, o Senhor, que é o teu Deus, de todo o teu coração, de toda a tua alma, de toda a tua força. Então, é uma ordem, irmão, que Moisés, né, que Deus disse para Moisés passar para o povo, né? E Moisés está ensinando essa nova geração para que quando eles entrarem na terra prometida, para eles não se esquecerem do que Deus fez por eles, para que eles não idolatrem outros deuses que estão ao redor ali, para que eles amem somente a um Deus, né, que é o Deus Todo-Poderoso, que tirou eles da escravidão do Egito. E ele instrui como eles devem amar a Deus. Então ele diz, né, amarás, pois, o Senhor teu Deus de todo o teu coração. Ele começa o teu coração. Por que será que Moisés começa com o coração? O coração aqui não é sentimento, não é o órgão coração, mas sim a mente, né? E isso tem que vir de dentro para fora, esse amar a Deus. Então é algo que tu ama não por sentimento, mas tu ama porque tu entendeu. A gente entende que só existe um Deus, que é o nosso Deus, e só Ele que é digno, como a gente falou no começo, só Ele é digno de ser louvado, né? De ser adorado. Porque é muito grande, né, o seu poder, a sua graça, a sua glória. E a gente vê isso em Cristo Jesus. O que, que Deus fez por nós em Cristo, né? Doou o seu único Filho, para que todo aquele que nele crê não pereça, mas tenha a vida eterna. Porque todos, né, desde Adão e Eva, todos pecaram e carecem da glória de Deus. E Deus demonstra o seu grande amor com quem nos amou, enviando o seu único Filho. Então, essas palavras que Moisés está dizendo para a congregação de Israel, hoje se cabe a nós, quando compreendemos, entendemos quem é Cristo, conhecemos quem é Cristo através da sua palavra revelada, né? Ele é a revelação de Deus. Então, devemos amar o Senhor nosso Deus, amar a Cristo. Isso, Jesus nos ensina que nós devemos amar, né, a Deus sobre todas as coisas, com todo o nosso entendimento, com toda a nossa força, né? Cristo está nos ensinando que nós devemos amar a Deus, o nosso único Deus. E que quando ele diz amar o Senhor teu Deus, que é o único Deus, é porque não existe outros deuses. Os outros deuses que existem são deuses falsos. E tem muitas pessoas que estão seguindo esses deuses e achando que é Deus, só que Deus é o Deus verdadeiro, ele é o Deus que nos ama, mas que nos exorta, que nos direciona, né? Então, a sua palavra, ela nos direciona, né? Até então que Deus, né, sendo o próprio Deus, ele dá os mandamentos para o povo de Israel seguir, né? Se a gente for ver, antes do capítulo 6, no capítulo 5, ele está falando do verso 11, né? Se a gente for ver o verso 11 do capítulo 5, não tomará... o verso 10, na verdade... O verso 8, ele diz assim, olha... Verso 7, não terás outros deuses diante de mim. Né? No verso 8 do capítulo 5, ele diz... O verso 7, não terás outros deuses diante de mim. Porque ele sabia que ao redor... Né? Ao redor do povo de Israel tinha outras nações que cultuavam outros deuses, e ele chama a atenção do povo a não cultuar a outros deuses, as outras entidades, porque só existe um Deus, né? E ele diz que esse Deus é o Senhor. Se é Senhor, é dono deles, eles são propriedades de Deus, né? E isso a gente vê que Deus escolheu o povo de Israel para ser o seu povo. E a gente vê em Cristo Jesus que Deus escolheu, Deus fez a igreja para ser o povo regenerado em Cristo Jesus. A igreja de Deus hoje, né, que no Antigo Testamento era representado pelo povo de Israel, mas em Cristo Jesus, e isso foi exposto a todos os povos que se convertem a Cristo, a que se tornam a igreja universal de Deus. A Igreja Universal de Deus, que crê em Deus, né? Não a denominação Igreja Universal, mas a Igreja um todo, que tem Cristo como centro da sua vida, que é o seu Senhor, que é o seu Salvador. Então, ele diz que, sabendo disso, nós deveremos amar o nosso Senhor, o nosso Deus, né? Que é o único Deus. Isso nós devemos amar com todo o nosso coração, com toda a nossa alma, com toda a nossa força. E quando ele diz tua alma, a alma quer dizer a vida. Então, durante ter vida, você deve amar ao Senhor, você deve viver para o Senhor, né? E como nós vivemos hoje, proclamando que Cristo salva, proclamando o Evangelho. Isso nós estamos amando a Deus, amando a Cristo, né? De toda a tua alma. Então Moisés está dizendo para esse povo, olha, com toda a tua alma tu deve amar ao Senhor, toda a tua existência tu deve amar ao Senhor, e com toda a tua força, ou seja, em constância você deve amar ao Senhor. Isso todos os dias, né? E o interessante é que ele fala no verso 6, que tudo isso que ele está dizendo, essas palavras que hoje Moisés está ordenando ao povo, deve estar no seu coração, no coração, no centro da tua vida, do teu entendimento, dos teus dias. A centralidade deve ser Deus, Cristo. E isso tem que estar cravado no teu coração. Então, você ouvinte que está ouvindo hoje essa mensagem, né? Você que tem o entendimento da palavra de Deus, ou que procura, né, ou que busca conhecer a Deus, nada melhor que você, né, que nós venhamos estudar a palavra de Deus, porque é ela que nos revela, né, as coisas de Deus. Então, as coisas que Deus quis nos revelar, nos ensinar, nos mostrar, é através da palavra de Deus, né? Não é acreditarmos em tudo que as outras pessoas falam ou ensinam, que deve adorar isso, que deve adorar aquilo. Não, a gente deve adorar o que a palavra de Deus nos diz, nos ordena, que é amar o nosso Deus, né? Foi por isso que ele diz que nós não devemos fazer nenhum tipo de imagem, de nenhum ser, de nenhuma imagem que faça com que nós venhamos adorar aquela imagem que é feita por mãos humanas, tirando a centralidade da adoração de amar o nosso Deus. Por isso que ninguém viu a Deus, justamente para que nenhum homem viesse a querer esculpir, né, uma imagem para adorar. Por isso que ele diz, amarás Senhor teu Deus. Né? Isso a gente vê também que ele diz essas palavras no verso 8 do capítulo 5. que não fará para ti imagem de escultura, nem semelhança alguma do que há em cima no céu, nem embaixo na terra, nem nas águas debaixo da terra. Então o Senhor teu Deus amará só o Senhor teu Deus, e não farás imagens alguma para você adorar, dizendo que é Deus, dizendo que é por meio de Deus, que é intermédio de Deus. Deus deixou a sua palavra, né? A sua palavra para nos comunicar sobre a vontade de Deus sobre a nossa vida. E essas palavras você tem que guardar no seu coração. Por que que nós devemos, irmão Mads, guardar no nosso coração a palavra de Deus? O verso 7, ele diz que guardando a palavra no nosso coração, nós vamos inculcar nos filhos, né? Ele diz, olha, tu as inculcarás a teus filhos e delas falarás sentado na tua casa, andando pelo caminho, ao deitar-te, ao levantar-te. Irmão, sabe o que eu aprendi com isso? Que a nossa fé, ela não é hereditária, mas ela é passada pela transmissão da palavra de Deus. Você ensinando, você falando, né, a palavra de Deus ao seu filho, às gerações, aos futuros discípulos, às pessoas que você está evangelizando, isso serve para todas aquelas pessoas que querem proclamar a Cristo. Primeiramente, a palavra de Deus tem que estar no seu coração, tem que ser a centralidade do seu ser, viver todos os dias a palavra de Deus, exemplificando, testemunhando sobre a palavra de Deus, né? Que só existe um Deus, que é o Senhor nosso Deus, revelado em Cristo Jesus, o nosso Senhor e Salvador. E essas palavras, né, o que nós sabemos, compreendemos de Deus, que nós sabemos do Evangelho, da Palavra de Deus, seus estatutos, seus mandamentos, nós devemos inculcar aos nossos filhos, à nossa descendência. Porque talvez a nossa fé pode morrer em nós mesmos se nós não falarmos para os nossos descendentes. Porque ela não é hereditária, mas sim é passada de geração em geração por meio do ensinamento da Palavra de Deus. Então você deve inculcar. Essa palavra inculcar não quer dizer só ensinar, mas ela quer dizer no hebraico, né, amolar uma arma, amolar uma lâmina, né? Então, se a gente for, né, por exemplo, a gente compra, quem trabalha na roça, mas compra um teçado, né, um cutelo, o que ele vai fazer quando ele chegar em casa? Ele vai amolar aquele teçado, né? Mas ele vai amolar esse teçado, irmão, só uma vez? Ele vai só dar uma esfregadinha no teçado lá e vai ficar molado? Não, né? Ele vai fazer movimentos repetidos, repetindo ali aquele movimento até amolar aquela afiar, né? Aquele,
1: bem afiadinho.
0: Vai ficar bem afiadinho. Então, o ensino da palavra que Moisés está dizendo ao povo de Israel, olha, inculcarás a teus filhos, ensina eles continuamente sobre a palavra de Deus, sobre tudo aquilo que Deus fez, né, pelos seus pais, pelos seus antepassados. Ensina isso aos teus filhos, né? E aí ele dá momentos, irmão Marcos, na nossa vida, no nosso cotidiano, né, que nós devemos fazer isso, de ensinar nossos filhos. A palavra de Deus, ela diz o que nós devemos fazer e dá mostra pra gente como nós devemos fazer, né? Então são quatro momentos do nosso cotidiano, dos nossos dias, que nós fazemos. Quem é que não senta na sua casa, né? Quais são os momentos que a gente senta na nossa casa? No café da manhã, no jantar, né? A gente está sentado ali com toda a nossa família,
1: andando pelo caminho,
0: isso, então pescar. Esse momento que nós estamos assentados na nossa casa deve ser um momento que nós vamos falar da palavra de Deus para nossos filhos, conversar com nossas esposas, né? Conversar com eles sobre a palavra de Deus, ensinar eles. Um momento muito, muito bom de você ensinar o seu filho a orar é você exemplificando isso na hora do almoço, quando você ora em gratidão ao Senhor pela provisão que Deus fez, que Deus proveu na sua mesa durante o dia. Né? Você orar ali em gratidão ao Senhor, você está mostrando para o seu filho. Isso eu vejo, né, com mais clareza agora, com mais entendimento, dentro da minha casa. Né? Que toda refeição que a gente vai, a gente ora, né, com a minha esposa e meu filho. E quando isso, por descuido nosso, que nós somos falhos, muitas das vezes, quando nós não fazemos, ele nos cobra. Ele diz, papai, tem que orar pela comida. né?
1: Tem quantos anos o Asaf?
0: E o Asaf tem apenas 3 anos. Então, ele está aprendendo. Não é por ele, a criança ela aprende não muito porque a gente fala, mas pelo que eles vejam a gente fazendo. Então, se eles verem a gente fazendo isso repetidamente, todos os dias, né, para eles, eles vão aprender sobre isso. E a gente não só falar, mas evidenciar isso sentado na sua casa, nos momentos.
1: Então, querido ouvinte, essa é uma ordem, né, ao povo de Israel, né? Que eles deveriam viver, né, dessa maneira, né? De geração em geração, né, irmão Cris? Ensinando amar a Deus sobre todas as coisas, né? Amar o Senhor e, além de amar, né, ter esse entendimento de amar a Deus, e só existe um Deus, né? E, além disso, ele tinha que ensinar seus filhos, né? Andando pelo caminho, trabalhando, no deitar, no amanhecer, no deitar, né, na hora de almoçar. Então a gente se pergunta, né, em que você está ensinando seus filhos? O que você tem aprendido também, né, para passar para seus filhos? Hoje em dia a gente não está aqui para julgar nenhum tipo de denominação, nenhum tipo de religião. Ou você que ainda não tem uma religião, você que ainda não aprendeu ainda alguma coisa de Deus, mas que você possa estar aprendendo a passar para os seus filhos coisas boas, coisas que vão edificar, né, ele, coisas que vão fazer ele amar a Deus, né, conhecer a Deus sobre todas as coisas. Porque no passado, irmão Cris, tinha outros povos, né, que adoravam outros deuses, né? E depois disso, né, Paulo também, lá no livro de Atos, ele conta histórias, né, de um povo, né, de Éfeso, que também adorava outros deuses. Mas por que eles adoravam esses outros deuses? Porque eles não conheciam, né, Cristo. Porque eles não conheciam a palavra de Deus, não conheciam, não tinham o entendimento da palavra de Deus. Não foram ensinados desde criança os estatutos que foi ensinado para o povo de Israel. Então, Paulo é muito zeloso da lei também. Ele era, né, antes de conhecer a Cristo, perseguir a igreja também. Ele ensinou esse povo, irmão Cristo. Ensinou o povo de Éfeso que tinha que abandonar, né, toda a prática que eles tinham de feitiçaria, de idolatria. Eles adoravam a deusa Diana, né? Inclusive eles ganhavam muito dinheiro em cima disso, né? De vender o símbolo, né, da deusa Diana, o templo, né? Faziam imagem de escultura para vender. Então eles ganhavam muito dinheiro em cima desse povo. E depois que esse povo conheceu a Cristo, conheceu as coisas de Deus, eles passaram a amar a Cristo, passaram a amar a Deus sobre todas as coisas e abandonaram as práticas, né? Então, abandonaram, venderam seus livros, né? Muito caro, queimaram, né, os livros, né? Então a gente vê que o que precisa, né, para que a gente possa abandonar muitas idolatrias que a gente tem no nosso interior. Idolatria não é só falar de imagem, de escultura, idolatria ao dinheiro, idolatria a um clube de futebol, né? a um jogador que joga muito futebol, aí vezes a pessoa idolatra aquele jogador. Então tem vários tipos de idolatria, tem idolatria de várias maneiras, vários tipos, né? Então a gente precisa aprender amar a Deus sobre todas as coisas, buscar sua palavra, ensinamento, porque é assim que você vai aprender a abandonar tudo que não convém a Deus, né? Tudo que Deus não aprova, né? Então, é só ensinamento, só prática, só afiar, né, irmão Cristo? Só afiar o facão, né? bem afiadinho, deixar bem afiado várias vezes, não é só uma vez, são várias vezes. A partir que você vai trabalhar, você tem que afiar. Então todo tempo, essa ideia do facão, né, Cris, que o senhor falou, todo tempo a gente tem que ter o nosso material bem afiado, bem cuidado, né? O soldado não pode ficar sem um facão desamolado. O soldado não pode estar com o pé ruim, com calo. Não pode, tem que cuidar dos seus pés, tem que cuidar do facão. Então, o soldado tem que cuidar do seu corpo. Então, tudo com entendimento, né, na palavra do Senhor. Tudo com entendimento do passado de geração para geração. Assim como a gente aprende a palavra do Senhor, a gente vai passar para os nossos filhos, a passar para os nossos amigos. E eu não julgo porque... Não julgo ninguém porque tem pessoas que não passaram por ensinamento bíblico. Entendeu? Mas quando ele é uma pessoa escolhida por Deus, é um chamado de Deus, tem um chamado de Deus na vida dele, ele entende. A partir que a palavra de Deus é pregada para ele, a partir que a palavra de Deus é falada no seu coração, ele entende automaticamente ali que aquilo que é o certo, aquela que é a palavra certa. Então, a partir daquele momento, ele vai sentir o desejo no coração de passar para outras pessoas, de viver aquela vida transformada, né? Se transformar, abandonar suas práticas do passado e viver uma vida nova. E ensinar, né, também para os seus filhos. A palavra de Deus diz que tem que amar a Deus, né? Amar nosso Deus com toda a força, com todo o entendimento. Aquele que, Jesus disse, né, que aquele que amar seu pai, sua mãe, mais do que a mim, não é digno de ser meu discípulo, né? Ah, aquele outro discípulo disse assim, mas eu ainda tenho que sepultar meu pai ainda, né? Aí disse, deixa que os mortos sepultem seus próprios mortos, né? Então, vem e me segue, né? Então, Deus faz uma demonstração, né? Ali o Abraão, né? Abraão que...
0: Moisés.
1: Que ia sacrificar o filho. Abraão, né? Abraão ali que Deus disse que era para ele sacrificar Isaac, né? Isaac? Ele colocou ali seu filho, né? Amando, né, a palavra do Senhor que pediu para ele fazer o sacrifício, né, ali uma demonstração de amor a Cristo, né, ia sacrificar seu próprio filho, mas Deus já tinha preparado ali um cordeiro ali que estava ali preparado, né, antes de ele fazer o sacrifício, Deus já havia preparado ali um cordeiro, né, apontando para Cristo, né, que está ali, né, que Deus já preparou, né, para morrer em nosso lugar, né. Nós ali é para ser o cordeiro, né? Ali era para nós ser o culpado dos nossos pecados, né, irmão Cris? Mas ali Deus já preparou um cordeiro ali, que é Cristo. Então que a gente possa aprender, né? Buscar mais a palavra do Senhor, para que nós possamos aprender e inculcar nas nossas mentes, para que a gente ame a Deus e faça o trabalho de Deus com perfeição, com qualidade, com sabedoria e com entendimento.
0: Amém. Conversando ontem, irmão Mates, com uma irmã, né? Ela disse, esse mesmo texto nós usamos ontem no culto de oração, né? No culto de oração de sexta-feira, nós usamos esse mesmo texto, né? E a irmã, né, falou sobre essa palavra, sabe o que ela disse? Ela disse assim, meu irmão, se eu tivesse ouvido essa palavra quando era nova, né, eu tinha ensinado os meus filhos sobre a palavra de Deus. Porque a gente ensinar os nossos filhos enquanto eles são crianças, eles aprendem muito mais rápido do que quando estão adultos. Porque quando estão adultos, cada um vai seguindo a sua própria vontade, seus próprios desejos. E nós devemos essa é a responsabilidade de cada pai, né? Ensinar sobre a palavra de Deus, né, aos seus filhos, inculcar eles, né, para que eles não venham idolatrar, como o irmão Madison falou sobre idolatria, que não é só sobre uma imagem, né, de escultura, algo assim, mas é tudo aquilo que tira a centralidade de Deus, a centralidade de Cristo da sua vida, né, como ele falou, pode ser um time de futebol, pode ser um jogador, né, pode ser o futebol, pode ser o seu trabalho, muitas das vezes, e às vezes, irmãos, pode ser o seu esposo, a sua esposa, às vezes pode ser o seu próprio filho. Então, existem muitas formas, né, que o nosso coração nos engana, se a gente não estiver alinhado com a palavra de Deus, a idolatrar, a tirar a centralidade, que é Deus colocar o homem como centro, né, da nossa vida. E Moisés chama ao povo: amarás o Senhor, o teu Deus, de todo o teu coração, seja todo o teu entendimento, com todas as tuas forças, todos os dias da tua vida, né? E isso você deve passar para os seus filhos, passar para as futuras gerações. Então, um coração, irmão, obediente, que ama o Senhor, ele vai testemunhar, ele vai seguir e ele vai transmitir às gerações futuras os seus feitos e efeitos do grande amor com que Deus nos amou. Isso ele revelou em Cristo Jesus, o seu grande amor, que pela morte e ressurreição de Cristo, todo aquele que nele crê tem a vida eterna. E pela graça de Deus, né, não há um homem que chega a cumprir a lei, mas nós cumprimos a lei quando nós obedecemos a Cristo, as ordens de Deus, as ordenanças de Deus. Então, o fim da lei, o cumprimento da lei é Cristo Jesus. E pela graça de Deus, né, que nos conduz, que nos direciona, pela misericórdia dele, né, porque nós, o que nós merecíamos, como o irmão Matos falou, era sermos condenados, né, irmãos? Nós sermos condenados, mas pela graça de Deus nós somos salvos. E para você ser salvo, você precisa crer em Cristo Jesus, crer que ele foi enviado de Deus para morrer no seu lugar. E quando você entende isso, você obedece e segue ele todos os dias da sua vida. Isso você não vai guardar para si, mas vai guardar no seu coração e transmitir para as suas gerações. Então era essa a mensagem que hoje nós gostaríamos de compartilhar com os ouvintes. Agradecer a Deus pela oportunidade, o privilégio de estarmos aqui hoje. E agradecer você, ouvinte. E agradecer você, ouvinte, que tirou do seu tempo, né, no horário do seu almoço, né, para estar ouvindo o programa Jesus Transforma. É bênção de Deus. Cremos no Senhor que a cada dia, né, que nós ouvimos, da medida que nós ouvimos e compartilhamos a palavra de Deus, a gente conhece mais sobre Deus. E isso nos fortalece, nos dá ânimo, né, para viver ainda mais para Cristo. Então, estamos chegando ao final do nosso do programa Jesus Transforma, né? 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Senhor, tem mais algum alô, irmão Mads, para finalizarmos o programa?
1: Quero mandar um alô lá o pequeno grupo lá do Aimin, ali, o Paulo César, a Dona Eliana, o Eduardo, o Paulo Henrique, a Pâmela, ali o Heitor, ali a comunidade do Aimin, ali seu Everaldo, o pai do Heitor também, Dona Branca, a Dona... Todos ali no Aimin, ali, um forte abraço ali pro seu Alex também, Didico, forte abraço aí para a comunidade do Aimin, né?
0: Mandar um alô para a irmã Maria, né? Para a irmã Maria e o pastor Irlane, né? Que estão sempre ligados no programa Jesus Transforma. É bênção de Deus, né?
1: Mandar um alô também pro nosso irmão, querido irmão Erielto, né? Erielto sempre fica ligadinho ali no seu trabalho ali na Taboca, né? Que ele é o piloto de lancha da Taboca, hein? Ali no momentinho de almoço dele, ali ele sempre ouve ali o programa Jesus Transforma, né? Então nós ficamos muito felizes com essa audiência, né, do nosso querido irmão Irielto.
0: Bênção de Deus, né? Então nós vamos de louvor, né? E logo em seguida, pra gente finalizar, a gente vai com louvor das crianças. 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

0: Muito bem, chegando ao fim do programa Jesus Transforma, bênção do Senhor, poder estarmos aqui, né? Agradecer a companhia do irmão Madison, do Manuel, né? Hoje neste dia, né? Muito obrigado por estarmos aqui, obrigado a Deus, né? E encerrando, né, o nosso programa, vamos encerrar com o louvor das crianças, um alô para todas as crianças que estão ouvindo o programa Jesus Transforma, em especial o Azaf, né, meu filhote que está ouvindo o programa Jesus Transforma. O Senhor Deus nos abençoe, que nós tenhamos um fim de semana abençoado, que essa palavra do Senhor esteja gravada em nossos corações e que nós venhamos a colocar em prática e transmitir às outras gerações. Então, até próximo sábado, se Deus quiser, com o programa Jesus Transforma. Deus abençoe.
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1: Açaí FM, esse é o clima da baguncinha mais gostosa da sua tarde, deixando tudo mais gostoso e a conexão mais top também. E pra ficar melhor ainda, vai mandando sua mensagem pra cá, 992-33-2001, 992-33-2001, que eu tô a fim de mandar o cheiro da Tatá especialmente pra você. Vai mandando pra cá, que daqui a pouquinho a gente vai dar aquele giro gostosinho aqui no nosso WhatsApp, combinado? Pois ó, agora bora continuar falando de coisa boa, bora de dica boa, dica compartilhada, meu amor. 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

0: 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Esse é o clima embalando a sua tarde de sábado mais gostosa no Super Tarde Açaí. Com sua amiga da Talobato te fazendo companhia até às 15 horas, hein? Com muita música boa, claro, pra sua resenha. Já pensando no seu final de semana, agitando tudo pra você, deixando tudo mais leve. E aí fica aquela pergunta, né? Qual a boa de hoje? Quero saber, por onde é que você vai sabadar hoje? Final de semana tá aí, meu filho. Quero saber tudo. Vai viajar? Vai reunir a família? Vai reunir a galera? Vai sair pra alguma festa? Tô sabendo, hein? E tem também a galera de Santarém, das cidades vizinhas, que estão indo pra Santarém, pra Terra do Chão. Afinal, estamos no clima do cheiro do Sairé, meu amor. Já deixo aqui o cheiro da Tatá também, pra toda a galera que tá já na Vila Balneária de Alter do Chão, curtindo aí o clima de festa, dança, música, cultura, comida boa, claro, também. Tudo que Alter do Chão tem de melhor pra oferecer. Cheiro da Tatá pra toda essa galera que está indo pra lá ou já está na Vila de Alter do Chão. Mas não é só isso não, tem vários outros festivais e festas e eventos maravilhosos aqui na nossa região e eu quero saber, vai pra algum deles? Me conta, manda mensagem pra cá, 992-33-2001, 992-33-2001. Enquanto isso, a gente vai fazendo o clima do seu final de semana, viu? Aumenta o som, tá chegando mais um sucesso, meu amor. Aqui é um sucesso atrás do outro que não para. Boa tarde pra todo mundo!
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3: Felipe Araújo, de um jeito um tanto quanto diferente. Mais ou menos assim, ó.

0: 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É nesse clima que a gente vai embalando aqui o esquenta do seu final de semana, nessa tarde de sábado maravilhosa. E eu sou Miguel Talobato, vou te fazendo companhia até as 15 horas, hein? Com muita música boa. É realmente a baguncinha mais gostosa da sua tarde, no nosso Super Tarde Açaí. E olha, chegou a hora do nosso radar, hora de você ficar ligadinho aí, ó, pra dar atualizada na sua playlist. E a gente vai dar aquele giro nos lançamentos da semana, os lançamentos nacionais, principais lançamentos aqui no Brasil, trazendo grandes novidades no nosso cenário nacional e musical. E a gente já começa com um rockzinho bem gostoso, com Pitty, música Sobremesa. A roqueira baiana retorna após um hiato com seu novo single, carregado de guitarras e ironia, servindo de prévia para o seu próximo álbum. Já o João vem com o lançamento Aurora, lançamento de um novo clipe oficial que expande essa nova era, né, que ele tá vivendo. Júnior, nosso eterno Sandy Júnior, vem com o lançamento Dominou, uma nova aposta pop do cantor em formato de single com videoclipe. Já pra quem gosta daquele sertanejo, vem Paula Fernandes e Simone Mendes com o lançamento Circo, uma forte colaboração que mistura o sertanejo romântico com o clássico modão do jeito que a gente gosta. Pra quem gosta de um pagodinho, é, sei que você gosta, né? Vem Turma do Pagode com o lançamento Turma Futebol Clube, lançamento de um álbum completo focado nas raízes do samba e aquele pagodinho paulista. E esse foi nosso radar musical Açaí aqui, já pra você estar ligadinho em tudo que tá rolando de lançamento e atualizar sua playlist pra resenha do final de semana. E agora, por falar nisso, bora de sucesso, bora de música boa no Super Tarde Açaí. Aumenta o volume que tá chegando mais um musicão pra você. Boa tarde!
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0: Que Deus abençoe esse sucesso maravilhoso.
1: Chama. Ah, moleque, brabo. Olha o trem.
0: Obrigado, que Deus abençoe todos
1: vocês. Faz barulho pro
0: Jirai
1: Uai e toda a sua equipe maravilhosa. Isso é maravilhoso.
0: Que Deus abençoe. Você é louco, lindo, maravilhoso. Tamo obrigado, junto, obrigado. Viu? Seus caras de tabaco amassado.
2: Cara de caralho.
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0: sociais, lá pelo Instagram, pesquisa lá, @RádioAçaíFM. @RádioAçaíFM, você fica por dentro de tudo que rola aqui, ó, nos nossos bastidores, conhece seus locutores favoritos, que às vezes só conhece por voz, né? E aí lá você conhece melhor seus locutores favoritos. Já fica ligado também nas novidades. Já quero deixar aqui também o cheiro da Tatá para todos os nossos ouvintes. E também pro nosso queridão Acivan, que tá chegando para somar na família Açaí FM. Segunda-feira já tem uma super, eu disse super? Mais que super estreia dele a partir das 8 horas da manhã por aqui. Vai ser sucesso total, meu amor. Já é, viu? Já mando boas energias pro nosso querido locutor Acivan. Seja muito bem-vindo e já cola com ele também, viu? Já aproveita, por falar em redes sociais e coisa boa, já me segue também nas redes sociais. Segue lá, ó, Tatá Lobato Locutora, que eu vou adorar de paixão ter vocês coladinho comigo sempre. Lá você conhece um pouquinho mais do trabalho da sua amiga Tatá Lobato. Já aproveita e já olha também lá. Tem várias entrevistas legais com pessoas muito bacanas aqui no nosso cenário nacional da música. É bom demais, então já cola comigo por lá também. E ó, segunda-feira tô de volta, viu? Segunda-feira tô de volta pra comandar o nosso Açaí Show das 15 às 19 horas. Então a saudade não vai ser muito grande, não. Até segunda-feira, viu? Que seu final de semana seja muito pai d'égua. Se for dirigir, não beba, mas aproveite bastante também o seu final de semana. Tô indo, hein? Tchau, tchau. Fui!
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1: Apresentação da sua amiga Natália Viana, muito boa tarde! Começando mais um Sábado Responsa aqui comigo, do nosso Açaí na Veia. E pode chegar mais, pode chegar junto, para fazer acontecer uma super mega programação neste sábado, hoje, dia 19 de setembro de 2026. Ó, coisa boa! E aí, como é que tá por aí? Tá tudo jóia? Tá tudo massa? Tá sendo aquele Sábado Responsa? Ou tá só curtindo o calorzão? Mas é isso aí, tu sabe, né? É o tempo dele, desse calorzão, desse verãozão. E a gente só tem o quê? Que se hidratar, se cuidar, se proteger. Use protetor solar, viva bem hidratado. Ou se você agora tá aí embaixo daquela árvore, se embalando. Coisa boa. Tô até me imaginando agora me embalando embaixo de uma rede. Mas é isso aí, fica aqui comigo, vamos curtir muita música boa, muita informação, muita receita, até às 7 horas da noite. Também você pode comandar a nossa programação de hoje interagindo via WhatsApp. Então manda sua mensagem, manda teu áudio, que eu tô te esperando por aqui, pelo 939-92-33-2001. 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
2: 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Agora são 3 horas e 16 minutos. Muito obrigada pela sua audiência. Onde quer que você esteja, você está na melhor. E hoje é dia 19 de setembro. Hoje é um dia muito importante, né, para a nossa região, porque hoje, em duas localidades, está acontecendo festas tradicionais. Hoje acontece a disputa do festival folclórico, né, Festival dos Botos, em Alter do Chão. Hoje vai ter a apresentação do Boto Tucuxi e o Boto Cor-de-Rosa. E hoje o primeiro a se apresentar vai ser o Tucuxi, que vai trazer aí uma história muito linda, uma história não contada sobre o Alter do Chão, que ainda não foi contada, e eles que irão contar na arena, no Lago dos Botos, em Alter do Chão. Então está sendo uma festa muito linda de se acompanhar, está acontecendo a parte religiosa, a parte tradicional, e também hoje vai acontecer a parte profana, né, que é a questão da competição, da disputa. Mas me diz aí, para qual boto você torce? Tem alguma agremiação no coração? Ou tu é daqueles meio vibe eu ainda, né? Que torce para os dois. Eu, particularmente, eu digo que eu só consigo escolher tal agremiação se eu for viver a experiência para saber quem é que vai me escolher, igual em Parintins. Antes de ir a Parintins, eu já tinha um carinho pelo lugar garantido, né? E quando chegou lá, só se confirmou. Em Juruti, eu tive uma outra experiência. Quando eu estava aqui, eu nunca tinha ido, eu era encantada por um povo indígena, né? É lá que é o povo Munduruku e Muirapinima. Quando eu cheguei lá, a outra tribo me roubou meu coração. Não irei dizer qual foi, mas vou deixar esse mistério. Então, eu tô querendo que aconteça a oportunidade de eu ir no festival de Alter do Chão, né, dos botos, para que eu possa escolher qual boto vai roubar meu coração. Ah, Natália, mas tu já não se apresentou em algum desses botos? Já me apresentei, mas eu quero viver a experiência de pertinho para ver quem é que vai seduzir a minha pessoa. É isso aí, gente. E falando do dia de hoje, também tá acontecendo o Festival do Cajual em Terra Santa, que é uma festa muito tradicional. Quando eu morei em Terra Santa, era uma das festas que eu mais gostava de ir. Que antes acontecia, né, o Festival do Fresquinho na Praia do Cajual. Hoje em dia as pessoas denominam só, né, Festival da Praia do Cajual, né? Mas antes chamava Festival do Fresquinho, onde tinha a questão da pesca e tudo mais. Ainda tem a questão ali, mas hoje a festa tá num modo diferente, mas bem bonito, e bom ver que tá crescendo cada vez mais, né? Esse ano o povo se dividiu. Pra onde eles iriam? Alter do Chão ou Cajual? Eis a questão. Mas é isso aí. Também hoje, dia 19, é dia do comprador. Hoje é o dia do ortopedista. Eu quero parabenizar todos os ortopedistas desse mundo onde, meu Deus, que está nos ouvindo agora pelo dia de hoje. Parabéns a esse grande profissional. Também hoje é o dia mundial do doador de medula óssea. Olha só que bacana. Hoje também é o dia mundial pela limpeza da água, dia de conscientização. Também Dia Nacional do Teatro. Opa, que legal, né? Pois é. Dia especial, dia incrível. Na verdade, todo dia é especial e incrível, só pelo simples fato da gente poder estar vivendo ele, né? Mas hoje tem aqueles toques a mais que tornam ele mais especial, né? Então é isso aí. Curiosidades pra você aqui na nossa programação do Açaí na Veia deste sabadão. E ó, não sai daí, porque agora tá chegando as nossas indicações dos nossos parceiros de sucesso.
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2: Eita, clima paidégua demais aqui na Rádio Açaí FM, só tocando as melhores músicas pra você curtir esse sabadão. Esse final de semana é incrível e fica melhor ainda quando você fica aqui comigo curtindo as melhores músicas, as melhores informações. E já trazendo informação aqui da nossa região, e ontem teve a apresentação do show do Natanzinho, Natan, né, que é o marido da Rafa Kalimann, pai da Zuza, e ontem ele fez um mega show em Alter do Chão, e hoje vai ter mais uma atração nacional. Hoje também vai ter Solange Almeida agitando a turma que está em Alter do Chão, na Vila Balneária de Alter do Chão. Oh, coisa boa! E já chegando aqui para mandar um alôzaço muito especial do meu ouvinte, que está sintonizado em Alenquer, é o meu amigo, está dizendo assim, como é que acontece a preparação para o Raid? Opa, é isso aí, já tá no clima do Raid aqui esse ouvinte. É o Valdenor, que já tá na expectativa do Raid, ele que já tá curtindo nossa programação. Ó, já está rolando a preparação, já tem um bom tempo, pelo que eu já estou acompanhando nas redes sociais. A equipe sempre faz aquela análise por onde os trilheiros, né, passam, para poder aproveitar o percurso.

querem participar e tem que alguém tá aí analisando, né? Então, a gente vai fazer essa pergunta aqui, eu deixar entreaberta. Tá, Valdenor, muito obrigado pela sua audiência. Também tem aqui o Valdinei Freitas interagindo, participando do nosso Açaí na Veia deste sabadão maravilhoso. A Joemily tá curtindo a programação, manda um alô pra Emily e o Lucas que estão na escuta do programa na comunidade Campo Grande. Oi, meu amor, tudo bem com você? Muito boa tarde. Um alôzaço pra toda a turma da comunidade Campo Grande. Agora, vamos curtir Léo Foguete? Beijo, beija-flor.

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0: onde quer que você esteja, você está curtindo a melhor programação musical do seu rádio. Você acabou de ouvir o sucesso da banda Anjos do Melody, banda Os Carinhas, Só Uma Chance. E aqui você ouve todos os nossos estilos musicais paraenses. Natália, tem vários? Tem. Tem um brega marcante. Tem o Melody, esse Tecno Melody que você acabou de ouvir. Tem o brega da saudade. É, eu tava estudando um pouquinho sobre isso, porque é sempre bom a gente estar se atualizando. E eu tava pesquisando um pouco mais sobre isso. É muito interessante falar isso pra você, não é só brega. Tem todo estilo de brega. Tem o brega marcante, o brega da saudade, o melody, o calypso, que é um ritmo só nosso, um estilo musical só nosso, paraense. Então eu tenho o maior orgulho de dizer sobre isso. E a nossa música, ela é muito rica em elementos sonoros, né? Porque a nossa música paraense, ela tem muita influência dos ritmos caribenhos, porque devido à nossa proximidade, né, aos países caribenhos, nós temos influência da cúmbia, nós temos a influência da salsa, do merengue, da nossa musicalidade. E a guitarrada, que é nossa, tem essa influência muito forte. E é muito bom falar sobre isso, porque a gente tem um molho diferente, né? A gente tem um estilo diferente. É sempre bom a gente bater no peito e dizer: esse ritmo é nosso, é ótimo demais. E quem ouve o brega, quem curte o calypso, sempre se apaixona. Não é à toa que o Brasil todo é apaixonado pela Joelma por causa do nosso ritmo. Além, não só pelo ritmo, mas também porque ela entrega muita performance. Ela se entrega literalmente entregando espetáculo. E se a gente for parar para analisar as bandas do dia de hoje, eu acredito que só a Joelma continua levando aquele estilo que fez muito sucesso há uns 20 anos atrás, onde tinha a Companhia do Calypso, Furacão do Calypso, onde Banda da Loirinha, que tinha toda aquela performance de show, bailado. Nossa, eu fico apaixonada demais. E é poucas bandas que a gente vê fazer isso hoje em dia, né? Acho que a única que eu vejo que se entrega de corpo e alma, além da Joelma, é a Calcinha Preta, que tem um bailado muito bacana. É o Leonardo, né? Apesar de não ser mais o mesmo estilo, né? Mas tem essa proposta de bailado. E o povo gosta de acompanhar, ver a apresentação, não só shows, só o cantor ali cantando, falando com o público, mas também toda aquela performance de ênfase, de entrada, meio e fim. Oh, nostalgia. Ouvindo essas músicas aqui me deu uma saudade tão grandona. Porque na minha infância eu destruí as botas da minha avó dançando Companhia do Calypso, Furacão. Calypso, nossa, que coisa boa demais. Me diz aí se tu nunca estragou algum sapato alto aí da tua tia, da tua avó, da tua mãe, dançando calypso, nossos ritmos do calypso, né? Nossa, pai d'égua demais. E agora, trazendo aqui agora um pouquinho de informação dos nossos artistas, agora na nossa programação de Açaí na Veia, vamos falar da Dona Deia. A Dona Deia que fez um desabafo, um relato. E pra quem acredita no mundo espiritual, eu acredito que isso seja real, tá? Ela deu um relato, ela revelou que ela já viu o Paulo Gustavo 3 vezes após a sua morte. E ela disse assim: ele sorriu pra mim. Tem gente que vai acreditar, tem outras que não, devido baseado, algumas informações. Mas eu acho que quando a alma é boa, o espírito é bom. Mudando de assunto, né? Eu acho que isso é possível, né? Então a Dona Deia Lúcia, que é a mãe do nosso eterno Paulo Gustavo, ela se emocionou ao revelar uma experiência que viveu durante uma apresentação de Meu Filho é um Musical, espetáculo que homenageia o Paulo Gustavo, ele que faleceu em 2021, infelizmente, vítima da Covid-19. Em uma participação no podcast Bora com Caio Fischer, a mãe do humorista contou que viu o filho surgir diante dela no palco e afirmou que a experiência aconteceu 3 vezes. Ela disse assim: eu sinto ele muito próximo. Até tem momentos, vou até confessar agora pra vocês, eu estava no Rio fazendo a sessão, quando eu estou entrando para cantar, ele surge no palco e fica em pé na minha frente. Eu vi, eu olhei assim, ele sorriu pra mim. Aí eu fiquei meio tensa. Acho que o pessoal da música percebeu que estava acontecendo alguma coisa e eles deram uma introdução novamente e eu cantei. Mas eu vi ele na minha frente. Depois aconteceu mais uma vez e depois mais uma vez, mais 3 vezes isso aconteceu. Ela relatando isso, né? Mãe, né? Coração de mãe, sentimento de mãe. E a relação entre Dona Deia e Paulo Gustavo é um dos elementos centrais do espetáculo, né? Que leva aos palcos momentos da trajetória do humorista e da convivência entre mãe e filho, Mesmo após a morte do artista, ela afirma sentir a presença dele de forma muito próxima. A peça se tornou, né, a apresentação do teatro, se tornou assim, uma maneira de manter viva a memória de Paulo e compartilhar com o público parte da história dos dois. Até porque a Dona Déia, ela foi inspiração para o personagem principal do Paulo Gustavo, que é a Dona Déia, né? É no filme. E durante a conversa, a mãe do Paulo também falou sobre o etarismo e a forma como ela encara a passagem do tempo. Aos 79 anos, ela continua trabalhando e se mantendo ativa profissionalmente, contrariando a ideia de que a idade deve ser um impedimento para novos projetos. E além dos palcos, a artista integra o elenco fixo de comentarista do Domingão do Huck, comandado pelo Luciano Huck. E a Dona Déia ainda abordou a aposentadoria e deixou claro que segue com disposição para trabalhar. E a rotina entre televisão, teatro e teatro mostra uma fase muito profissional, que ganhou novos contornos após a perda do Paulo Gustavo, mas também mantém a artista conectada ao público e à história que construiu ao lado do filho. Gente, que história demais. Sempre bom ver um relato desse. Que bom, né, que ela conseguiu viver. E ela contou um pouquinho mais sobre os netos, né? Até porque ela tem dois netos que estão bem grandões já. Que foi uma bênção que o Paulo deixou pra ela, né, junto ao viúvo, né, que também fala dele com muito carinho, com muita saudade, e tá cuidando super bem dos dois, né, dos gêmeos. Então aí, informação pra você aqui no nosso sábado, trazendo essa informação leve, gostosa, e pra ser bem sincera, não sei você, não sei qual é a sua crença, mas eu acredito muito nesses relatos. Eu acho que é algo que traz ali aquela verdade, o sentimento de como a pessoa ela foi boa aqui nessa terra. Uma informação pra você e vamos de música. Vamos ao som de Atitude 67. Deixa eu.
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1: A mais do estado do Pará, agora são 4 horas e 40 minutos. E agora trazendo informação, trazendo aqui que essa é muito importante para você que está acompanhando os bastidores dessa eleição de 2026. Candidatos não podem ser presos a partir de hoje. E venha aqui saber qual é a exceção aí em relação dessa situação, tá bom? Ó, começa neste sábado, dia 19, uma das regras previstas no calendário das eleições de 2026. Candidatas e candidatos que disputam o primeiro turno não podem ser presos ou detidos, salvo em caso de flagrante delito. A restrição começa 15 dias antes da votação e segue até 48 horas após o encerramento do pleito. E o primeiro turno das eleições está marcado para o dia 4 de outubro. Dessa forma, a proteção para os candidatos vale de 19 de setembro a 6 de outubro, conforme o artigo 236 do Código Eleitoral. E a medida busca garantir condições que a disputa eleitoral ocorra sem que prisões ou detenções interfiram no processo. Em caso de flagrante, porém, a prisão é permitida. Nessa situação, o detido deve ser apresentado imediatamente ao juiz competente, que avaliará a legalidade da prisão. E quem mais está protegido por essa regra? A restrição também alcança mesários e fiscais de partidos durante o exercício de suas funções eleitorais. Para esse grupo, assim como para os candidatos, a exceção prevista é o flagrante delito. Já os eleitores passam a contar com a proteção de alguns dias depois. A partir do dia 29 de setembro, 5 dias antes do primeiro turno, eleitoras e eleitores também não poderão ser presos ou detidos, salvo nas situações previstas em lei. E durante o período de proteção, a prisão de um eleitor pode ocorrer em 3 situações: flagrante delito, cumprimento de sentença criminal condenatória por crime inafiançável ou de respeito a salvo-conduto concedido pela Justiça Eleitoral. Então, trazendo essa informação que é muito importante. É válido você ficar por dentro desse assunto, né? É válido por dentro desse assunto, porque tem gente que não sabe, né? Então tá aí informação pra você, você fica sabendo aqui comigo na programação da rádio Açaí FM. E agora vamos de música, vamos de sucesso, e eu também tô guardando tua mensagem aqui, tá? Manda teu áudio, manda tua mensagem para o 939-92-33-2001.
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1: 5 horas e 33 minutos. Você acabou de ouvir o sucesso de John Açaí. Também teve sucesso de Propósito, Manda Áudio, Musicão Pai Deva pra curtir nesse final de semana legal, gostoso. E é isso aí, já chegando aqui o momento de mandar aquele alozaço sensacional para os nossos ouvintes, estão na sintonia do nosso Açaí na Veia deste sábado, dia 19 de setembro. E mandar um alô pro Maílson, que tá no Caldeirão ouvindo a Rádio Açaí FM. Muito boa tarde, Maílson. Também quem está aqui comigo é a Letícia. Oi, Letícia. Também temos a mensagem aqui da Rose. Oi, Rose. Rosana Gomes, deve estar sintonizada, tá curtindo e comendo aquela boa manga com sal. Ô, mulher do céu. Fazendo eu salivar uma hora dessa da tarde, meu Deus. É que tá chegando o período da manga. E a turma já tá comendo, né, bastante já manga com sal, ainda mais agora que agora tem a manga gourmet, que temperam a manga, coloca limão, páprica, e fica gostoso. Mas eu sou raiz, tá? Eu gosto muito só da manga com sal, que tá excelente, apesar que faz mal, né? Não é bom a gente comer muito, mas é bom comer um pouquinho de vez em quando, não é verdade? É isso aí. Manda na Losaço, e você que tá do outro lado, participe também. Mande sua mensagem para o 93991 33 2001.

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1: Boa noite, gente. Boa noite.

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2: Rádio Pai Dégua de ouvir, agora são 5 horas e 27 minutos. Você acabou de ouvir o sucesso de Samba 90 Graus, Como Nunca Amei Ninguém. E agora chegando aqui informação pra você do que tá acontecendo no Brasil e no mundo, e principalmente aqui na nossa região. E um beijão a você que tá nas comunidades ribeirinhas, planaltinas. Ó, um beijão e obrigada por toda a interatividade aqui no nosso Açaí na Veia. Deste sábado, dia 19 de setembro de 2026. E vamos contar aqui uma história muito interessante. Está chegando o Círio de Nossa Senhora de Nazaré. É um momento onde todos já estão vivenciando um momento de fé. As pessoas estão organizando suas casas, estão organizando tudo, né, para poder viver esse momento incrível que antecede, né, os dias do Círio. E, obviamente, né, com isso já vai saindo as matérias de bênçãos recebidas, promessas sendo ouvidas, né, sonhos, né, sendo realizados, e tudo isso com a intercessão de Nossa Senhora de Nazaré. E com isso é muito, muito lindo de ver, né, todas essas homenagens, todas essas bênçãos que Nossa Senhora de Nazaré realiza na vida dessas pessoas. E uma dessas chamou muita atenção, que está chamando também nas matérias, é sobre a cura do câncer. E também da senhora, Dona Maria Raimunda, que conseguiu realizar o sonho da casa própria, né? Então, no calor da fé que invade as ruas de Belém durante o Círio de Nazaré, há mais do que uma multidão, né? Mais do que uma multidão, são histórias silenciosas, cheias de esperanças e luta e gratidão de promesseiros que encontram em cada passo da procissão uma forma de dizer obrigado. E para muitos, o Círio não é apenas um evento religioso, mas o ponto de encontro entre o humano e o divino, entre o milagre e o pagamento pela graça alcançada. E a Giovana Nogueira protagoniza uma dessas histórias. A jovem senhora e persistente, ela conquistou recentemente uma vaga em uma companhia de dança na Itália. Em meio à emoção pela realização profissional, ela retornou ao Pará para cumprir uma promessa feita à Nossa Senhora de Nazaré, dizendo: "Vim agradecer e foi uma bênção enorme e eu precisava estar aqui", contou Giovana, reforçando que para ela o Círio é mais do que uma tradição e é um elo de fé que atravessa fronteiras. E essa história está sendo contada hoje, mas desde já, hoje são dia 19 de setembro e algumas imagens estão saindo que já tem promesseiros já começando, né, a sua caminhada para cumprir o que tanto pediu, realizando, né, pagando a sua promessa. E a senhora Sônia Moraes, 66 anos, ela pediu a bênção, né, da cura. Ela recebeu o diagnóstico de câncer. E diante da incerteza, ela fez uma promessa e desde então cumpre todos os anos com gratidão e perseverança. A gratidão, né, pagando sua promessa por ter recebido a cura do câncer. Ela que começou a sua história na questão religiosa desde sua infância, e quando ela foi surpreendida com o diagnóstico, ela nunca perdeu a esperança, ela só aumentou, ela diz assim, aumentou ainda mais a minha fé e a minha crença em Nossa Senhora de Nazaré. Eu sabia que ela não iria me desamparar. E hoje, a matéria, né, diz: "E hoje me sinto uma mulher realizada. No dia 28 de agosto eu recebi o diagnóstico da cura, da remissão do câncer, então hoje eu estou muito contente, muito feliz." E o câncer era um câncer de mama, tá, gente? É muito bonito ver e acompanhar essas histórias de bênção, de realização e de conquistas, né? Tudo por intercessão de Nossa Senhora de Nazaré. Isso é muito importante falar aqui, falar um pouco da nossa cultura. E o Círio de Nazaré é algo que não nós, que já fomos, né? Eu já fui, outras pessoas que já foram, não conseguem explicar. Você só consegue sentir e se emocionar como é tão forte a energia deste momento. Então aí, trazendo informação da nossa região, trazendo histórias, principalmente de fé e gratidão. São 6 horas e 1 minutinho, muito boa noite. E vamos curtir agora a Calcinha Preta. Hoje à noite.

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2: 6:41. Você acabou de ouvir o sucesso da banda Batidão do Melody. Já mandando aqui um alôzaço para a Rebeca. Ela que tá ouvindo a programação na comunidade Santa Luzia, em Juruti. Muito boa noite, Rebeca. Também mandar um alôzaço para a dona Souzarina, que tá ouvindo a nossa programação. Beijão, dona Souzarina. Também mandar um alôzaço para a Regiane Albuquerque, que tá ouvindo nossa programação em Óbidos. Oi, lindona. Ô, coisa boa. Também a dona Rosinanes Pereira Arapiri, tá ouvindo nossa programação. Rosana Gomes. É isso aí, turma boa. Muito obrigada pela audiência. Continuem sempre ouvindo aqui a nossa programação. Ó, não sai daí, porque agora tá chegando nossos parceiros de sucesso.
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0: A mais que te acompanha 24 horas por dia. Ouvinte, isso aí, muito obrigada pela sua audiência, pela sua companhia nessa tarde incrível de sábado. Mas tudo que é bom dura pouco e chegou ao fim o nosso programa do dia de hoje. Mas segunda-feira estarei de volta aqui com você com todo amor e com todo carinho para comandar mais uma mega semana sensacional de programação do nosso Açaí na Veia, tá? Então eu te aguardo a partir do meio-dia pra gente fazer acontecer aqui na minha, na sua, na nossa Açaí FM. E fica o som agora de Wanderley Andrade, Amor Especial. Fui!

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2: 7:04.
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1: Boa noite. É noite de festa. É sabadão com festa açaí. Quer compromisso melhor que esse, meu bem? Ah, não tem, né? Sou Josi Menegari, com muito prazer. E você tá aqui, ó, curtindo comigo mais uma edição da poderosa Açaí FM, a rádio que é pura energia. Hoje é dia de muita música e animação até as 10 da noite. Aí, tá preparado? Ai, hein? Nós temos uma seleção de músicas pra animar sua noite. E eu quero saber de onde você tá ouvindo Açaí FM, hein? O nosso WhatsApp é o 93992332001. Não esqueça de seguir a gente, tá? No Instagram e Facebook é Rádio Açaí FM. Fiquem atentos, porque tem muita informação importante vindo aí. Também você vai ficar por dentro dos últimos eventos esportivos. E claro, meu amor, que vai ter aquela fofoquinha fresquinha também, né? Pra animar sua noite. Então, não desgruda, hein? Fiquem ligados. Então, vamos fazer o seguinte? Vamos parar de tanto blá blá blá e vamos começar com uma música que vai te fazer dançar? Pode ser?

0: o som e deixa essa energia te contagiar. Que música show que fez todo mundo dançar, sacudir, que delícia, hein? Olha, você não perca o ritmo, tá? Porque nós temos muita música boa pela frente, a gente vai se divertir, sim senhor, ao som da Açaí FM. Nós estamos esperando por você também nas redes sociais. A festa Açaí na Açaí FM continua com muita animação. Que vibração positiva é essa?
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0: Essa seleção musical tá demais, não é mesmo? Continuem ligados. Fiquem atentos. Aqui na Açaí FM a festa nunca para. Afinal de contas, essa aqui, ó, é a Rádio Pai d'Égua de ouvir. Continue ligado aqui na Açaí FM, que é bom demais. Voltamos já já com mais novidades pra você. Não desgruda. A Açaí FM tem muito mais pra proporcionar você. Então não sai daí, tá?
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1: E aí, gatos e gatas, a festa açaí tá de volta. No Twitter também sobe aí a hashtag Açaí FM, porque você nos encontra em @AçaíFM no Twitter também, tá?
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1: Continua mandando sua mensagem pra cá, interagindo nas redes sociais, que tá muito gostoso, tá? A sua interação é o que faz o nosso programa ser tão especial. A sua companhia aqui é imprescindível, tá? Nós vamos juntos até às 10 da noite, com muita animação e a festa no seu rádio. E a gente vai de música pra manter a sua animação lá em cima. Delícia!
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0: bloco de músicas fantásticos, meus lindos e lindas. Olha, eu quero todo mundo participando e interagindo comigo, tá? E agora nós vamos dar uma pausa na música pra conferir as últimas notícias do Brasil e do mundo. Fiquem ligados. Quero te pedir licença agora pra convidar os nossos jornalistas pra trazerem notícias fresquinhas e ficarmos atualizados. Além da música, a gente vai trazer notícias também, as notícias mais quentes do Brasil e do mundo. Tudo que tá rolando, você vai ficar sabendo. Se prepara, tá? Boa noite, pessoal. E aí, quais são as notícias de hoje, hein?
1: O Tribunal Regional Eleitoral do Rio de Janeiro, o TRRJ, barrou a candidatura de Cristiane Brasil. A decisão foi tomada com base em evidências que apontam um vínculo da política com atividades de milícia no estado. A Justiça Eleitoral do Rio de Janeiro analisou o caso e concluiu que as provas apresentadas eram suficientes para impedir que a candidata prosseguisse na disputa. A impugnação de candidaturas por associação com grupos paramilitares é uma medida rigorosa, aplicada para garantir a lisura e a ética no processo eleitoral. A defesa de Cristiane Brasil tem a possibilidade de apresentar recursos em instâncias superiores, buscando reverter a decisão do TRRJ. Essa ação judicial destaca o compromisso em combater a influência de organizações criminosas na política, protegendo a integridade do sistema democrático e a segurança da população fluminense.
0: Muito bem, obrigada pelas notícias, pessoal. A qualquer instante eles nos interrompem para nos manter atualizados. Mas agora é hora de continuar com a nossa programação musical, tá? O programa tá recheado de novidades e isso aí você já percebeu, não percebeu? Temos uma seleção de músicas para agitar vocês e a gente vai voltar com mais música. Agora é hora de soltar o som.

0: Olha, eu espero que vocês estejam se divertindo tanto quanto a gente, porque eu tô rindo demais aqui, tá? Essa aqui foi demais e eu espero que vocês estejam curtindo tanto quanto eu, meus amores. Mas a nossa festa não para por aqui, não, hein? Continue sintonizado na Saí FM, a rádio que você adora. Sabe por quê? Porque essa aqui, ó, é a rádio Pai d'Égua de Ouvir. E já já nós estaremos de volta com mais música e muita, mas muita diversão, tá? Não vai embora não, tá? Tem muito mais esperando por você.
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2: Vamos nessa com mais gente bonita. Estamos de volta com mais Festa Açaí aqui na sua rádio preferida. Você continue sintonizado na Açaí FM, a rádio pai d'égua de ouvir. Você tá curtindo a nossa programação? Tá gostando? Muito bem! Nós temos fofoquitas, bastidores que vocês pediram. Uhum. Como é que tá o seu sabadão, hein? Tá curtindo aí com a Festa Açaí? E não se esqueça também de seguir a gente no Instagram e Facebook, é Rádio Açaí FM. A gente vai começar essa hora com muita música boa. Solta o som!

0: seu incrível pra animar sua noite. É claro, só podia ser aqui, né? Na Rádio Pai Dégua de Ouvir. Chegou a hora agora. Meu amor, se você tava esperando, chegou. Chegou sim. Chegou a hora das fofocas da Açaí que vocês tanto esperam.
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0: As fofocas dos bastidores estão pegando fogo sempre, né? Não desgrudem do rádio.
2: Uma revelação bombástica que veio à tona e deixou os fãs chocados. Estamos falando dela, a Kelly Osbourne. É, gente, a Kelly abriu o coração e contou que teve uma recaída no alcoolismo. Uma situação super delicada, né? Ela, que tem 41 anos, infelizmente perdeu a cabeça, como ela mesma disse, depois de um momento muito difícil na vida dela. A recaída veio após a morte do pai, o lendário Ozzy Osbourne. Sim, o cantor e pioneiro do heavy metal, o Príncipe das Trevas, deixou um vazio enorme e a filha sentiu demais essa perda. É uma dor que a gente não consegue nem imaginar, né? E a Kelly, que já lutava contra o vício há tempos, acabou caindo de novo nesse ciclo. A perda do pai, uma figura tão icônica como Ozzy Osbourne, com certeza abalou profundamente a estrutura dela. É um lembrete de como a vida dos famosos também é cheia de altos e baixos, e que a saúde mental é algo muito séria. A gente torce muito para que ela consiga se reerguer e encontrar o apoio necessário para superar essa fase tão complicada. Uma história que mostra a fragilidade humana, mesmo de quem parece ter tudo.
0: Uau! Que babado forte, hein? Nós vamos revelar os segredos dos bastidores. De quem será, hein? E essa aqui é pra começar o bloco com muita energia.

0: Mais um bloco de músicas incríveis e sensacionais pra vocês. As melhores passam por aqui, você sabe, né? Mas ó, não acabou não, tá? Tem muito mais vindo por aí. Sintonizem na Açaí FM, na festa Açaí chama todo mundo. Daqui a pouco tem mais hits pra você curtir, meu amor.
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0: 8 e 5.
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4: E aí, galera, estamos de volta com a festa Açaí no seu rádio. E olha, meu amor, nós temos uma seleção de músicas que vai animar a sua noite, tá? Manda seu recado pra cá, seu pedido de música e a sua mensagem de carinho. Vai seguindo a gente também lá nas redes sociais pra gente ficar mais pertinho e você ficar por dentro de tudo. É Rádio Açaí FM, tá? E nós vamos começar mais uma sequência pra levantar o seu astral.

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0: Que sequência de música incrível é essa? Você é louco, bebê! Boa demais, né? Açaí FM, a sua companhia perfeita pra sua noite. Que delícia, hein? E aí, me conta, o que você tá aprontando nesse sabadão com a nossa festa, hein? Sigam as nossas redes sociais pra você não perder na dica de nada, tá? A festa Açaí continua, então não desgrudem do rádio, tá? Porque a gente já volta com muito mais música.
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2: Bom demais ter você conosco, a noite só tá começando aqui na Festa Açaí. Hoje tem pop nacional, tem internacional, eletrônico, pop, sertanejo e muito forró. Que delícia, hein? A gente vai cantar e dançar muito ao som das melhores. E por enquanto a gente vai trazendo música boa.

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1: Que sequência de música incrível, meu bem! Vai participando aí, envia seu pedido 93 992 33 20 01. E é claro que não pode faltar aquela fofoquita básica, não é mesmo? Afinal de contas, a gente não é de ferro e a gente quer saber, né? Daqui a pouquinho, tudo isso você vai ficar sabendo aqui, tá? Você prepare-se, porque o som agora vai te fazer levantar da cadeira.

0: música incrível que você curtiu aqui na Festa Açaí pra deixar a sua noite muito mais alegre. E aí, como é que tá o sabadão de vocês, hein? O que vocês estão fazendo aí, além de ouvir a melhor das melhores, hein? Siga as nossas redes sociais também e fique por dentro de tudo. Você quer saber o que tá rolando aqui no estúdio? A hora de participar é agora, meu bem. Então, segue a gente, Rádio Açaí FM. É só você procurar lá no Instagram e Facebook que você nos encontra, tá? E nós voltamos já já com mais alegria e som pra vocês.
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3: Muito boa noite pra você, minha delícia. Estamos de volta com mais pra você aqui na Festa Açaí. Que festa boa, hein? Nós estamos aqui, olha, preparadíssimos pra animar sua noite com muita música boa. E olha, nós queremos ver todos vocês interagindo e se divertindo com a gente, tá? E agora a gente vai ter o nosso momento também especial com notícias.
4: A economia brasileira segue em destaque, com um intenso debate sobre a política monetária. Especialistas e analistas de mercado questionam a eficácia da estratégia de combater a inflação exclusivamente com a elevação da taxa de juros. Em uma reunião recente do Comitê de Política Monetária, o Copom, que se estendeu por 2 dias de deliberações, o mercado financeiro aguardava com grande expectativa um novo corte na taxa Selic. A projeção era de uma redução de 0,25 ponto percentual, o que levaria a Selic de 14% para 13,75% ao ano. Este seria o quinto ajuste consecutivo, sinalizando uma possível flexibilização na política monetária do país e seus impactos para o crédito e o investimento.
3: Legal, a gente agradece aí a presença dos nossos jornalistas e pelas suas atualizações, tá? Aqui na CIFM, sempre trazendo muita alegria pra vocês, meus amores. Solta o som que essa aqui, ó, é pra você. Aproveita e aumenta o volume.
5: Verdadeiro! Vai na castela, o que que...
6: Parece que eu já quero sentar aqui num bar em Goiânia mesmo e já começar a beber ouvindo essa.

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1: Que delícia! Eu espero que vocês estejam curtindo essa sequência incrível de música. Aliás, gente, olha, não querendo me gabar, mas aqui só tem música boa. Fala sério. Que delícia! Como é que tá o seu sabadão, bebê? Tá tudo bem? Então se acomode, aproveite bem o show, tá?

0: gente vai ficando por aqui, meu bem. E olha, ainda temos muito, muito, muito pela frente, tá? Você, ó, não ouse sair daí, tá? Porque tem muito mais ainda pra chegar. E eu quero convidar vocês a nos seguirem nas redes sociais, que é pra você ficar bem informado e saber tudo que tá rolando aqui, tá? É Rádio Açaí FM lá nas redes sociais. Pode ir lá na busca que você vai nos encontrar. Porque já já a gente volta com muito mais música pra você e tem mais diversão também, tá?
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3: E aí, galera linda! Nós já estamos de volta com a festa Açaí, o segundo bloco promete, tá? A Açaí FM tá cheia de surpresas agradáveis pra você, tá?
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3: O nosso WhatsApp tá super liberado esperando por vocês. É o 93 992 33 2001. E você também pode nos seguir e deve, aliás, né? Nos seguir no Facebook, no Instagram, no Twitter. Procura lá, vai lá na busca. @AçaíFM. Combinado assim? Eu sigo você e você me segue, tá bom? Vamos juntos. A festa continua e você não sai daí, tá? Então solta o som, aumenta o volume, porque essa aqui, ó, eu dedico pra você, meu bem.